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7: Música brasileira em primeiro lugar, hora de tocar para você, Geraldo Azevedo, Táxi Lunar.

0: O Beijo e a Reza Skank, Samuel Rosa e Chico Amaral. Laranjeira, Roberta Sá de Roque Ferreira.
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0: Você ouve agora na primeira manhã com Alceu Valença, sucesso dele.

0: Ouvimos Caminho das Índias, Maria Bethânia, de Moraes Moreira. Barato Total, Zizi Posse, de Gilberto Gil.
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0: E agora vamos tocar para você o que tem. Marcos Valle e Patrícia Alves, de Marcos Valle.

0: Você ouviu Canção para o Amanhã, o Teatro Mágico e Ellen Oléria, de Fernando Anitelli e Daniel Santiago. Ouviu Casa no Campo, Elis Regina, de Davi Tunez Ambuz e Zé Rodrigues.
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0: Música brasileira em primeiro lugar aqui na sua Rádio Nacional, tocando Roberta Campos, de Caetano Veloso, o Leãozinho. Na sequência tem Epitáfio com Titãs.

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Você ouviu A Manga Rosa de Nardo, de Ednardo? Relógio, Russo Passapulso, de Russo Passapulso. Agora tocando Zé Ramalho, Vila do Sossego.

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Você ouviu A Luz de Tieta, Pedro Luiz e a Parede, de Caetano Veloso. Minha Flor, Meu Bebê, Cazuza, de Cazuza e Dé Palmeira. 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Vamos tocar a Balança Pema, Clara Moreno, de Jorge Benjor.

Você ouviu Vendedor de Bananas, Rita Benedito, música de Jorge Benjó? Conto de Areia, Clara Nunes, de Romildo Souza Bastos, Toninho Nascimento. 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Você ouve agora Canto de Ossanha, com seu Jorge, a música de Baden Powell e Vinícius de Moraes.

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3: Olá, ouvinte da Rádio Nacional, muito obrigada pela sua companhia com a gente aqui na nossa programação. Eu sou Márcia Dias e vamos juntos trazendo música que você gosta de ouvir. É música brasileira em primeiro lugar, tocando para você Tati Bitati, Rita Lee, de Rita Lee e Roberto de Carvalho.

Você ouviu Tanta Saudade, Djavan dele e Chico Buarque. Ouviu Polaroid, Celso Fonseca e Sandra de Sá, de Celso Fonseca e Ronaldo Bastos. E Virgem, Marina Lima, de Marina Lima e Antônio Cícero.

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1: Alô, amigas e amigos da Rádio Nacional, um prazer imenso estar na sua companhia a partir de agora. Meu nome é Dilson Santa Fé e a gente segue aí trazendo para você os Paralamas e Pitty de Herbert Viana, Tendo a Lua. Música.

0: Muito bem, Marina Lima, Fugaz, de Marina e Antônio Cícero. Ednardo, Pavão Misterioso, de Ednardo.
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0: E agora os tribalistas, Diáspora.

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0: Aí valeu, Belchior, Divina Comédia Humana de Belchior, Rodrigo Alarcon e Abacaxepa de Rodrigo Alarcon, Apesar de Querer.
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0: Lenine, de Lenine Dudu Falcão, Todos os Caminhos.

0: Vanessa da Mata de Renato Russo por enquanto. Tim Maia do Tim, Réu Confesso.
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0: Zélia Duncan, Alma, de Arnaldo Antunes e Pepeu Gomes.
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0: Geraldo Azevedo, de Azevedo e Nilo, Dona da Minha Cabeça, Marisa Monte, de Marisa Monte, Pedro Baby Antunes, Vilarejo.
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0: Elis Regina.

Maria Rita, Coração em Desalinho, de Mauro Diniz, Sereno Ratinho. E Márcia Castro, Mau Caminho, de Arnaldo Antunes e Alice Ruiz.

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1: Roberta Sá, de Rafael Rocha, Delírio.

Cláudio Zoli, do Djavan e Caetano, Linha do Equador e Frejá, Amor para Recomeçar de Frejá, Maurício Barros e Mauro Santa Cecília. 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E você ligado na Rádio Nacional, curte comigo Djavan e Cassiano, de Cassiano e Paulo Zinanovski, Coleção.

0: Marcos Vale e DJ Nado, a música Batucada surgiu de Marcos e Paulo Sérgio Vale. Tavito e Clarice Grova, Aquele Beijo, de Tavito e Neia Zambuja.
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0: Luiz Melodia, música de Melodia, vale quanto pesa.

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1: E a gente segue agora com Maria Rita de Davi Moraes, Fred Camacho, Marcelinho Moreira. Cutuca!

Lô Borges, de Eloy César Maurício, tudo em cores para você. E Ney Mato Grosso, Mulher Sem Razão, de Dé Palmeira, Cazuza e Bebel Gilberto. Rita Lee, agora só falta você.

0: Os Paralamas de Jorge Benjor, País Tropical. E Lulu Santos de Lulu e Bota, De Repente Califórnia.
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0: Adriana Calcanhoto, de Adriana e Antônio Cícero, Pelos Ares.

0: Ângela Rorô, Simples Carinho, de João Donato Abel Silva, e Marisa Monte, de Marisa Monte, Pretinho da Serrinha e Raquel Luz, Feliz, Alegre e Forte.
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0: Martinália e Caetano, Pé do Meu Samba, de Caetano.

0: Dominguinhos e Dominguinhos, Zenando Cordel, gostoso demais. Chico Science, Nação Zumbi do Chico Science, a cidade.
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0: Boca Livre, bicicleta, de Zé Renato.

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1: É muito bom ter a sua companhia aqui na Rádio Nacional. Para curtir comigo, Caetano Veloso, a música dele, A Luz de Tieta.
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1: Gilberto Gil, do Gil Andar com Fé. Roberta Sá de Dorival Caymmi, a vizinha do lado.
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1: Presença de Maria Bethânia interpretando Caetano, esse cara.

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1: E aí, valeu, João Bosco de Bosco Aldir Blanc, Kid Cavaquinho, Paulinho Mosca de Paulinho Mosca, pensando em você.
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1: Nós quatro do Chico, deixa a menina.

0: Oi, mamãe, como é gostoso, mamãe.
1: Alexandre Leão, Beck em Bahia, de Gilberto Gil. E Rita Lee, de Rita Lee, Roberto de Carvalho, Banho de Espuma.
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1: Loborges, Equatorial, de Loberto Guedes e Márcio Borges.

0: Alceu Valença, Tropicana, de Alceu e Vicente Barreto. Lô Borges, de Lô, Beto Guedes e Márcio Borges, Equatorial.
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0: Clube do Balanço, de Jorge Benjor. Paz e Arroz.

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0: Zé Ramalho, admirável gado novo de Zé Ramalho, Vanessa da Mata e Marcelo Falcão, de Vanessa da Mata, Nação de Passarinhos.
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0: Martinália, cabide de Ana Carolina.

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1: O Rapa e Maria Rita de Marcelo Yuca, o que sobrou do céu.

0: Cazuza, de Arnaldo Brandão e Cazuza, O Tempo Não Para. E Vanderly, de Vanderly Breu.
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0: Paula Toller, de Herbert Viana e Paula Toller, Nada por Mim.

0: Paula Lima, Bom Mesmo é Amar, de Jorge Benjor. E Jorge Benjor, dele mesmo, Zazueira.
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0: Céu, Cangote.

0: Os Paralamas de Hebert Viana, Saber Amar. Valéria Oliveira, de Lenine Lula Queiroga, O Último Pôr do Sol.
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1: Olá, a partir de agora na locução, eu, Marli Arboleia, trabalhos técnicos, Tiago Coelho. É um grande prazer ter a sua companhia aqui na Rádio Nacional. A gente começa com Cidade Negra, versão de Cidade Negra, Firmamento.

foi Caetano Veloso e Djavan. De Djavan, Sina. Lô Borges, dele e Ronaldo Bastos. Chega pra ficar. 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Luiz Melodia, de Stoller, Lieber e Getúlio Cortes. Negro Gato.

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1: A paz do Senhor, meu irmão, a paz do Senhor, minha irmã. Coisa boa estar junto com você mais uma vez no nosso Papo de Crente. Que Deus abençoe a sua vida e toda a sua família. E antes de começarmos o programa de hoje, queremos enviar um grande abraço especial à querida Eulália Lemos, que nesta semana não estará conosco. Eulália, receba o nosso carinho e a nossa saudação na paz do Senhor. Que Deus abençoe e a acompanhe onde você estiver. Meu irmão, minha irmã, a Bíblia diz em Êxodo 22, 21, não maltratem nem oprimam o estrangeiro, pois vocês foram estrangeiros na terra do Egito. Prestem bem atenção. Não maltratem nem oprimam o estrangeiro, pois vocês foram estrangeiros na terra do Egito. No último dia 20 de junho, foi celebrado o Dia Mundial do Refugiado. A data foi criada pela Organização das Nações Unidas para lembrar milhões de pessoas que precisam deixar suas casas por causa de guerras, perseguições, violência, fome ou graves violações de direitos humanos. Quando ouvimos a palavra refugiado, muita gente imagina algo distante, acontecendo apenas no Oriente Médio ou na África. Mas a realidade está cada vez mais presente no Brasil. Venezuelanos, haitianos, cubanos, congoleses, angolanos, afegãos e pessoas de diversas nacionalidades vivem hoje em cidades brasileiras, reconstruindo suas vidas longe de casa. A própria Bíblia é cheia de histórias de migração. Abraão deixou sua terra, José viveu como estrangeiro no Egito, Moisés conduziu um povo migrante pelo deserto, Ruth foi uma imigrante acolhida em outra nação. O próprio Jesus, ainda criança, precisou fugir para o Egito com Maria e José para escapar da perseguição de Herodes. O estrangeiro, meu irmão, minha irmã, não é um personagem distante das Escrituras. Ele aparece o tempo todo na história da salvação. Fique com a gente. Teremos ainda informações importantes, a palavra de Deus com o pastor Eovaldo Ramos, entrevista especial, louvores e muito mais. Mas nesse momento, vamos orar ao Senhor. Senhor Deus, muito obrigado pela vida. Te louvamos pela existência do Papo de Crente. Pedimos as tuas bênçãos sobre toda a equipe. Senhor, tu és poderoso, tu és amoroso, tu és galardeador, tu és libertador. Por isso, Senhor Deus, eu quero te agradecer muito pelo teu amor e pelo teu cuidado das nossas vidas. Um dia fomos estrangeiros, mas fomos alcançados por tua graça. Senhor, quero colocar diante do Senhor as vidas das pessoas refugiadas, das pessoas migrantes. Guarde-as, ó Deus, dando paz, proteção, e que no Brasil, em especial, a tua igreja seja um instrumento vivo de amor, de cuidado, de proteção também, de oportunidades, e que nós, como igreja do Senhor, sejamos veículos importantes para a salvação das pessoas que aqui chegam. Guarde, ó Deus, todas as pessoas que chegarem ao Brasil. Que o Brasil seja esse país acolhedor, cheio de amor para todas as pessoas e que elas encontrem aqui abrigo seguro. Nós oramos e fazemos em nome de Jesus. Amém e amém.

0: E você acabou de ouvir Êxodos, na interpretação do quarteto Adoração. Dados divulgados pela Agência da ONU para Refugiados mostram que os pedidos de asilo no Brasil cresceram 11% em 2025. O aumento acompanha uma tendência observada em todo o continente americano, que hoje concentra mais de 22 milhões de pessoas deslocadas à força. Grande parte desse movimento é formada por venezuelanos que fugiram da crise econômica e humanitária em seu país. Mas o Brasil também tem recebido haitianos, africanos, afegãos, sírios e pessoas de muitas outras nacionalidades. Em várias cidades brasileiras, é comum encontrar trabalhadores imigrantes em restaurantes, supermercados, obras, serviços de entrega, escolas e até em universidades. Eles ajudam a movimentar a economia, pagam impostos, abrem pequenos negócios e contribuem para a vida das comunidades onde vivem. A Agência da ONU para Refugiados também destaca avanços brasileiros em políticas de acolhimento, documentação, acesso ao trabalho e inclusão social. Porém, muitos refugiados e imigrantes ainda enfrentam dificuldades para conseguir emprego, validar diplomas, encontrar moradia ou aprender português. Em alguns casos, também enfrentam preconceito e violência simplesmente por terem nascido em outro país. A xenofobia é justamente isso, a discriminação contra quem vem de fora. Ela aparece em piadas, ofensas, desconfiança e atitudes de exclusão. Muito se lembra de 2022, quando o cangolês Moise Kabagambi foi espancado até a morte em um quiosque no Rio de Janeiro. O caso gerou comoção nacional e acendeu o debate sobre racismo, xenofobia e a situação dos imigrantes no país. Para os cristãos, essa postura entra em conflito direto com o Evangelho. Jesus ensinou a amar o próximo. E o próximo inclui também aquele que fala diferente, tem outra cultura ou veio de outro lugar. Em Mateus 25, Cristo afirma que acolher quem está em necessidade é acolher o próprio Senhor. É um chamado que continua atual diante dos desafios migratórios do nosso tempo. Por trás de cada estatística existe uma história. Há famílias que deixaram para trás casa, seu trabalho, até pessoas queridas para escapar da violência, da fome e da perseguição. Segundo a Agência da ONU para Refugiados, mais de 117 milhões de pessoas vivem hoje em situação de deslocamento forçado no mundo. Muitos carregam traumas profundos e precisam reconstruir a vida em um lugar desconhecido. Quando olhamos para um refugiado, não estamos diante de um problema, mas de uma pessoa criada à imagem e semelhança de Deus. Acolher também é a missão da igreja. Em várias cidades, muitas igrejas ajudam com aulas de português, orientação, alimentos, apoio na busca por emprego e acompanhamento pastoral. A Bíblia não nos chama apenas a tolerar o estrangeiro, mas a recebê-lo com dignidade, respeito e esperança. Ouviremos agora a participação do nosso jornalista Marcelo Santos. Agora é com você, Marcelo. A paz do Senhor.
1: Paz do Senhor, pastor Marco Davi. Paz do Senhor a você que nos ouve e nos acompanha por mais uma semana. O papo desta semana é com o Tércio Sá Freire de Oliveira, pastor da Igreja Evangélica Vale da Bênção em São Roque, São Paulo, empreendedor social e diretor da Associação Casa, organização que atua, entre outras frentes, no acolhimento de refugiados e imigrantes. Pastor, obrigado por atender ao Papo de Crente. Já vou te perguntar, a Associação Casa atua há anos no acolhimento de refugiados e imigrantes. Que tipo de apoio vocês oferecem e quais são os principais desafios enfrentados por quem chega ao Brasil em busca de proteção e de uma nova oportunidade de vida?
2: Olá, Marcelo e ouvintes, muito obrigado pelo privilégio e oportunidade de estar com vocês. A Associação Casa atua na Zona Norte de São Paulo, na região da Vila Nova Cachoeirinha, com o programa Una Mano Amiga. Esse programa tem como objetivo dar qualidade de vida e chances para refugiados e imigrantes que chegam, principalmente nesse território, bolivianos, venezuelanos, cubanos e outras nacionalidades. E estamos ali referenciando perto de 50 famílias, com apoio emergencial, segurança alimentar e nutricional, emprego seguro e empreendedorismo. O apoio emergencial busca suprir as necessidades básicas de quem está chegando ou de quem está com alguma necessidade, como, por exemplo, exames, medicação, utensílios domésticos. E então, nós vamos viabilizando para que eles possam ter as suas necessidades supridas. Aliás, se você quiser nos apoiar, entre em contato conosco, doações, recebemos doações, geladeiras, fogões, colchões, cama e aquilo que você entende que uma casa precisa. A segurança alimentar e nutricional, a gente vai avaliando a carência e alimentar e nutricional das famílias e vamos suprindo mês após mês. Emprego seguro é buscar posições no mercado de trabalho que ofereçam qualidade e também empregabilidade segura. Empreendedorismo para aqueles que querem empreender também. Então, o programa Una Mano Amiga atua diretamente com essas famílias, essas crianças, essas mulheres também. Trabalho de proteção contra a violência doméstica e com uma série de outras mazelas que afetam as famílias. Este é o programa Una Mano Amiga que a Associação Casa desenvolve na Zona Norte, na Vila Nova Cachoeirinha.
1: Durante a crise migratória venezuelana, em Roraima, houve episódios de violência e discriminação contra refugiados, inclusive, infelizmente, com a participação de uma liderança evangélica local em manifestações hostis aos imigrantes. Como o senhor avalia esse contraste entre o evangelho do acolhimento e atitudes de rejeição que, por vezes, também aparecem dentro das igrejas?
2: A Associação Casa tem atuado ao longo dos anos sob duas perspectivas. Primeiro, todo o arcabouço legal jurídico do Brasil e global. O Brasil é signatário de vários tratados. Nós temos uma legislação muito acolhedora. O Brasil tem uma legislação que permite que uma pessoa possa exercer um direito fundamental, que é de se refugiar quando está sob grave ameaça. Essa é a grande bênção que o Brasil tem dado a refugiados do mundo inteiro. No caso do fluxo migratório da Venezuela, que se intensificou hoje, são quase 700 mil refugiados que estão no Brasil, vindo da Venezuela, a gente vai perceber que a xenofobia ainda é muito forte, principalmente no meio do nosso povo. Não só a xenofobia, mas também a sanha exploratória. Isso são duas marcas muito fortes. No caso da igreja, o grande desafio que a gente tem é exatamente dizer que o Espírito Santo não é xenófobo. A gente vai ver lá quando Pedro não quer ir levar o Evangelho, levar as boas novas para um povo, no caso Cesaréia de Filipos, o Espírito Santo vem naquele lençol e diz: ó, tá tudo certo, não tem nada que você não possa fazer, não há nenhum impedimento. E a gente vai ver Paulo, o apóstolo dos gentios, que leva o evangelho para todos, que leva as boas novas para todos. Então, esse é o grande desafio. Nós temos muitas igrejas, nós temos um mapeamento. Mapeamento é um programa que a Associação Casa desenvolve junto com a Quinu. Quero convidar você a conhecer no nosso site, onde a gente já destaca todas as ações evangélicas no Brasil, igrejas e organizações evangélicas que acolhem, e acolhem com muita qualidade. Portanto, esse é o grande desafio que a gente tem: levar o evangelho, fazer com que o reino de Deus seja sinal nos fluxos migratórios que chegam até nós.
1: Pastor, uma pesquisa da USP, a Universidade de São Paulo, aponta que a desinformação é uma das principais causas do preconceito contra refugiados. Quais são os mitos e informações falsas que vocês mais encontram no trabalho com os migrantes? E como as igrejas podem transformar o ensinamento de Jesus que diz: eu era estrangeiro e vocês me acolheram, em ações concretas de acolhimento e integração?
2: A questão da desinformação talvez seja o grande vetor que impede que haja um acolhimento seguro, saudável e confortável, tanto para quem está sendo acolhido, para quem acolhe. Primeiro, é entender a questão da legislação. a legislação permite, não existe nenhuma situação de constrangimento legal. Ninguém está, desde que siga-se todo o rito para que haja solicitação de refúgio, para que haja normalização documental, não há problema nenhum. Ninguém está fora daquilo que a legislação brasileira estabelece. A segunda coisa é entender também o mandato bíblico. No livro de Levítico, a gente vai ter um comando legal que diz que a gente deve acolher como se nascido fosse entre nós. Então, desde que chega para nós que seguimos o reino de Deus, que olhamos para Jesus como o nosso mestre, não existe nenhum preconceito. Pelo contrário, não há possibilidade de sermos xenófobos. Pelo contrário, então a desinformação, inclusive, do mandato bíblico. Muita gente.

não conhece o mandato bíblico. Muita gente não ouve nos púlpitos esse tipo de mensagem. Portanto, a desinformação, ela acaba gerando.

conhecer um pouco mais, siga-nos no nosso Instagram, Associação Casa, veja o nosso site, Associação Casa, e você vai ficar por dentro e também vai poder participar desse grande desafio que é fazer com que refugiados e imigrantes tenham qualidade de vida no nosso país e tenham uma nova chance em meio a tantas situações terríveis que chegaram até eles e que agora eles estão buscando uma nova qualidade de vida em nosso país. Muito obrigado, Deus abençoe vocês.

0: Você acabou de ouvir Bondade de Deus, com Isaías Saad. E agora vamos ouvir a Palavra de Deus, ministrada pelo pastor Ariovaldo Ramos. Será o que Deus colocou em seu coração? Divida conosco, meu querido irmão, a paz do Senhor.
1: Paz do Senhor, Marco Davi. Paz do Senhor a você que nos ouve. Levítico 19, 33 e 34 diz: quando um estrangeiro viver na terra de vocês, não o maltratem. O estrangeiro residente que viver com vocês deverá ser tratado como natural da terra. Amem-no como a si mesmos, pois vocês foram estrangeiros no Egito. Eu sou o Senhor, o Deus de vocês. No mês de junho, a gente lembra do Dia Mundial do Refugiado, uma data que nos convida não apenas à reflexão social, mas a um profundo exame de consciência à luz da palavra de Deus. Quando olhamos para as ruas de nossa cidade, vemos uma realidade que se transformou na última década. Milhares de pessoas de outras nacionalidades vivendo entre nós, migrantes. Eles deixaram para trás suas casas, suas histórias e muitas vezes suas famílias, fugindo da fome, de conflitos armados, de perseguições ou do colapso econômico. Chegam com as mãos vazias, mas com o coração cheio de esperança por um recomeço. Diante dessa realidade, precisamos nos perguntar: quem é o estrangeiro nas Escrituras? E qual deve ser a postura da Igreja de Cristo? A Bíblia é, do início ao fim, um livro sobre pessoas em movimento. Abraão foi um migrante que deixou sua terra por um chamado de Deus. O povo de Israel foi estrangeiro e escravo no Egito, e depois vagou pelo deserto. O próprio Senhor Jesus, ainda bebê, foi um refugiado político quando Maria e José fugiram para o Egito para escapar do massacre ordenado por Herodes. Por isso, o coração de Deus bate forte pelo estrangeiro. No Antigo Testamento, a lei dada a Moisés é radicalmente inclusiva para os padrões da época. Deus não sugere tolerância, ele ordena amor. Ele nos lembra que nossa própria fragilidade é tão grande quanto a do migrante. Espiritualmente, todos nós éramos forasteiros, alienados das promessas, até que fomos acolhidos na família de Deus pela graça. No Novo Testamento, Jesus eleva esse princípio ao nível da salvação e do julgamento final. Em Mateus 25, 35, ele diz: pois eu tive fome e vocês me deram de comer, tive sede e vocês me deram de beber, fui estrangeiro e vocês me acolheram. Quando abrimos a porta para o imigrante, quando oferecemos um prato de comida, uma oportunidade de trabalho, ou um simples sorriso de aceitação, é o próprio Cristo que estamos acolhendo. No entanto, muitas vezes o que vemos na sociedade, e tristemente, às vezes até dentro das igrejas, é a xenofobia. Xenofobia é medo. O medo, a aversão ou preconceito contra quem vem de fora. Ela se manifesta em piadas, em desconfiança, na exploração da mão de obra barata do imigrante, ou no pensamento egoísta de que eles estão roubando nossos empregos. Como combater a xenofobia? Com renovação da nossa mente, através do Evangelho. O preconceito é incompatível com a cruz. Em Cristo,

0: Isso não há judeu nem grego, não há fronteiras que separem o valor de uma alma. Com ações práticas, o evangelho do acolhimento não se faz apenas com palavras, ele se faz ajudando uma família recém-chegada a matricular os filhos na escola, faz-se doando roupas de frio, ajudando a traduzir um currículo, oferecendo oportunidades de trabalho justas, ou simplesmente convidando-os para um almoço em nossa casa e ouvindo suas histórias. Por fim, combatemos a xenofobia sendo vozes proféticas em nossa sociedade, defendendo a dignidade e os direitos daqueles que estão vulneráveis e silenciados pelo idioma e pela saudade. Que o Senhor nos perdoe pelas vezes em que fechamos os nossos corações e que, a partir de hoje, nossas comunidades de fé sejam conhecidas como refúgios seguros, hospitais de almas e embaixadas do Reino de Deus, onde todo estrangeiro descubra, pelo nosso amor, que finalmente encontrou um lar. Que Deus nos abençoe e nos faça instrumentos de sua graça. Amém.
1: Dizem por aí.
2: Eu vi nas redes sociais uma mensagem dizendo que a vacina contra a dengue foi aplicada como experimento e que a população brasileira serviu de cobaia. Isso é verdade?
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0: Uma importante novidade chegou ao Sistema Único de Saúde. Desde o último dia 20 de junho, o SUS passou a oferecer a vacina pneumocócica 20 valente, conhecida como Pneumo 20. O novo imunizante protege contra 20 tipos da bactéria pneumococo, responsável por doenças graves como pneumonia, meningite e infecções generalizadas. A vacina passa a integrar o calendário nacional de vacinação e estará disponível para crianças menores de 5 anos que ainda não completaram seu esquema vacinal. Também poderá ser aplicada em grupos específicos como idosos acamados, pessoas que vivem em instituições de longa permanência, povos indígenas e pacientes com condições de saúde especiais. Pode parecer apenas mais uma vacina chegando à rede pública, mas na prática, estamos falando de proteção para milhares de famílias brasileiras. Segundo a Organização Mundial da Saúde, as doenças causadas pelo pneumococo continuam entre as principais causas de morte infantil por enfermidades que podem ser prevenidas. O número ajuda a entender a importância dessa medida. Entre 2023 e 2025, o Brasil registrou cerca de 4.600 casos de meningite pneumocócica e mais de 1.400 mortes provocadas pela doença. Em muitos casos, mesmo quando a pessoa sobrevive, pode enfrentar sequelas permanentes que afetam sua qualidade de vida. Vacinar é um gesto simples, mas profundamente ligado ao cuidado. É uma forma de proteger crianças, idosos e pessoas que mais precisam. É um ato que beneficia quem recebe a dose, mas também toda a comunidade ao redor. Essa notícia também mostra como a saúde digital pode ajudar a salvar vidas. Hoje, o SUS não apenas oferece vacinas gratuitamente, ele também utiliza tecnologia para acompanhar a cobertura vacinal, identificar regiões onde a proteção está baixa e organizar campanhas mais eficientes. Isso chega até nós de maneira muito concreta. Por meio do aplicativo Meu SUS Digital, qualquer cidadão pode consultar sua carteira de vacinação pelo celular, acompanhar doses recebidas e verificar quais imunizações ainda precisam ser utilizadas. A Secretaria de Informação e Saúde Digital do Ministério da Saúde tem trabalhado para ampliar essa integração de dados e fortalecer os registros eletrônicos em todo o país. Quando as informações circulam melhor, os profissionais de saúde conseguem cuidar melhor das pessoas e o sistema consegue chegar mais rapidamente a quem precisa. A Bíblia nos ensina que a vida é um dom precioso de Deus. Cuidar da saúde, prevenir doenças e proteger os mais vulneráveis também faz parte da responsabilidade que temos uns com os outros. Um estudo da Universidade de São Paulo mostrou que mais prédios altos não significam necessariamente mais moradia. A pesquisa comparou bairros de São Paulo, Brasília e Berlim e concluiu que muitos edifícios são grandes, mas abrigam relativamente poucas pessoas, o que pode reduzir a integração entre moradores e os espaços públicos da cidade. O Instituto Brasileiro de Geografia e Estatística abriu inscrições para uma seleção com 1.414 vagas temporárias de nível médio e superior. Os interessados podem se inscrever até 15 de julho para atuar no censo agropecuário e no levantamento da população em situação de rua. Chegamos ao fim de mais um Papo de Crente. Em um mundo marcado por muros, fronteiras e preconceitos, o Evangelho continua nos lembrando que ninguém é invisível aos olhos de Deus. E se você quiser escutar novamente esse programa ou outros, ter mais novidades, nos siga no Instagram. 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Vamos encerrar com a bênção ministrada pelo pastor Juliano, da Comunidade Batista Atos, lá de Belo Horizonte, Minas Gerais. Até o próximo Papo de Crente. Que Deus os abençoe.
2: Que a graça salvadora de Jesus Cristo, o amor de Deus, o Pai, e a comunhão e as consolações do Santo Espírito de Deus seja com toda a Igreja de Jesus, com todos aqueles que ouvem nesse instante esta bênção sendo proferida e com todo Israel de Deus espalhado por toda a face da terra, hoje, agora e para todo sempre. Amém.
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0: Retratos de Fé. No episódio de hoje, Pareci, da aldeia Formosa, de Mato Grosso. Participam deste programa Giovanni Kezokenaesse, Pareci, João Titi Akonóis Okai, cacique Pareci, Jocélio Onizokaesse, Pareci, Justino Zomóis Okai, pajé Pareci e Idalena Zoloicera, Pareci.
1: Conforme a história que nós temos, a história de origem da humanidade do Pareci, para mim ser Pareci, é um Pareci Halite, né? Halite que fala, é você viver o mundo espiritual.
2: O Pareci, ele só porque ele apareceu. Então, ele ficou muito vazio, porque isso aconteceu devido à chegada, né, dos não-índios começaram a falar Pareci, Pareci. Por que que Pareci? Não, porque ele apareceu.

antes de surgirem os pareceres, já havia o mundo criado. Né? Então, na história conta-se que os pareceres, espiritualmente, né, eles não eram carne, eles eram espíritos que moravam dentro das pedras. E somente Deus morava nesse mundo terreno, que os pareceres não conheciam. E aí esse Deus, que se chama hoje na língua fala Enoharitz, né, que é Deus do raio, ele que deu raio nessa pedra. E aí, com o raio, provocou uma rachadura, né? Uma rachadura aí na onde havia o urubuzinho, né? E aí esse urubuzinho estava em forma de um senhor de idade. E somente ele avistou, em primeiro momento, avistou a rachadura. E aí ele que conseguiu sair para fora. O primeiro, no caso, seria o primeiro parecer a sair para fora, né?

0: boné.
1: Foi Deus que colocou. E esse mundo para sobreviver qualquer raça, qualquer população, homem branco também, para sobreviver, para Deus colocou esse mundo para nós, na sombra, água, rio, e dia.
2: A história conta da origem do Parecy, conta já o surgimento de todas, né? Dos espíritos, das doenças. Então, saiu tudo da época, né? E hoje, para nós, o Deus, ele é... São duas maneiras, né? Como raio e como são as naturezas das matas, né? Que a gente fala isso.
3: Essa ligação que nós temos com esse mundo espiritual, ele, dentro do mundo dos parecis, ela acontece desde muito cedo. Né? Desde muito cedo, na qual durante

0: o desenvolvimento de cada parici, ela vai aprendendo conforme o envolvimento do segmento que ele foi escolhido. Né? No caso, existe parici que já nasce para ser orador, né? E existe aquele parici que nasce para ser caçador. Ele pode ser caçador ou pescador também. E existe aquele parici que já nasce com o dom de ser pajé. E também existe aqueles paricis que já nasce para ser líder da aldeia. Então, conforme cada segmento dentro desse mundo, ele vai aprendendo conforme ele foi escolhido.
1: Isso.

0: através de Pajé, que cura as pessoas. É o espírito que está curando. Ajuda tudo. Ajuda o paciente, ajuda para rezar para os doentes, ajuda para ter. Ele ter, se tem o canto de doente. E é isso.
1: Como o branco, que a enfermeira dava remédio, e se ele tem remédio, e ele é sara. Mesma coisa que a pajé. Você está sentindo dor, não sei onde, aqui, não sei o quê. Aí o pajé chega aí e cura a gente, porque a gente não é à toa que a gente está doente. Tem um negócio de corpo da gente. Tem deles e tem, né? O feitiço. O feitiço para matar a gente. Não sei o que é feitiço, eu nunca vi.

0: O pajé, ele trabalha junto com o cacique. Então, ao mesmo tempo, ele é o conselheiro, ele é um, vamos supor, ele é um intermediador dos espíritos. Fala assim, ó, tô com problema, né? Eu vou lá, conversa com o pajé, vai dar ao mesmo tempo, ele vai estar me passando como posso viver, ele vai estar dando conselho para mim também, né? Ele não é um rei, ele não é nada, ele é apenas uma pessoa normal, de intermediador dos espíritos, e conversa e vai repassando para aquela comunidade.
1: Tudo o que está acontecendo aqui dentro de nossa aldeia tem espírito. Aqui também tem espírito, esse morro. Tem história essa aí também. Todo aquele lugar que a gente descobriu tem espírito.

espíritos que movem os parecis, elas se articulam em diferentes momentos. Os parecis, eles consideram os espíritos muito fortes, que no caso seria

0: seres invisíveis, né? Você não consegue enxergar eles. Você sente, mas você não consegue enxergar. Por exemplo, o caçador, ele conta com um espírito que é dono da floresta. Ele não consegue, você não consegue ver ele, mas você percebe que ele está ali. Então, uma vez que o caçador saiu para caçar, ele pode levar um fumo, ele pode levar alguma coisa de presente e facilmente você vai conseguir uma caça. Então, você percebe que o espírito da caça está ali. Mesma coisa quando acontece a festividade, todos os espíritos, elas descem para festejar junto com os parecis na aldeia.
1: Aí é tarde, tá cada um tendo.

0: A gente preza muito essa questão do verbo. Por exemplo, eu quando vou benzer a chuva, eu tenho que ter fé que vai ter que parar de chover. E se eu não acreditar na minha própria palavra, não acontece. Então, a crença, elas acontecem em todo momento. E um dos exemplos que a gente pode citar, que é muito comum, é a oferenda cotidiana. Né? Porque toda caça que serve de alimento para nós, ele é a criação de Deus. Então, naturalmente, eu tenho que entender que eu tenho que fazer oferenda, oferecer aquela comida aos espíritos. Né? Então, eu convido os espíritos para comer junto comigo. E esses espíritos é Deus. Então significa que eu estou convidando Deus para comer comigo.
1: Então, oferenda, muitas vezes, ele para proteger as pessoas, para proteger o que vier o mal, né? A oferenda, muitas vezes, quando a pessoa está doente, quando a pessoa está, assim, que não tem a condição, assim, de viver. Então, para isso, são vários momentos que você pode utilizar oferenda. E quando, antigamente, os parecis faziam oferenda para ser protegido, porque eles faziam guerra entre os parentes, né? Faziam para não ser derrotado também.

0: casa são duas maneiras. Moradia, questão espiritual também. Porque nela que a gente faz nossas oferendas, a nossa moradia, a nossa pagelância, em todas. A casa não é só para... Ah, numa igreja, exemplo. A gente vai numa igreja só para fazer culto, só para fazer reunião. Não, a casa ele serve para todas elas, para viver, porque ele é uma moradia, mas utilizamos a nossa casa como se fosse um santuário, tudo isso, né? A gente convivemos com ela. E ela é uma moradia, a gente vivemos, comemos, moramos até o resto da vida.
1: É a lá que tem,

0: olha, sai rico, aí tem uma saída.
1: Quando a festa acontece só com flecha sagrada, por exemplo, a dança ela acontece aqui dentro da casa, né? E aí a primeira música que é cantada logo ao anoitecer, geralmente canta a música de saudação. Os cantores, né, os dançarinos entram saudando a todo mundo que está envolvido na festa. E aí, ao longo da noite, tem os intervalos para servir bebida, servir cigarro, fumo, né? Fumo, comida. E aí todo mundo que está dentro da casa passa a noite inteira festejando. Então essa música que ele cantou, no caso, seria quase amanhecendo, né? E aí para poder sair no terreno já, deixando o interior da casa.
2: Quando a pessoa começa a cantar, nela que está pedindo a força. Exemplo, a força, a pessoa está doente, o espírito dele foi embora, porque a gente fala isso. E essa, a gente vai pedir para ele retornar, conviver com ele, porque senão, aí pedir às pessoas que estão doentes, pedir para a aldeia que não aconteça nenhum problema, né, dentro da aldeia. Então, são várias coisas a cantoria que significa, porque... A gente não só cantar, não é. É uma cantoria de pedir força diante dos espíritos.
1: Para os parecis, existe dois linhagens de sonho. Existe sonho que você sonha, né? Para você realizar, faz acontecer visualmente. E existe o sonho que ela aparece só para as pessoas escolhidas. No caso, o pajé, por exemplo. No caso dos pajés, eles sonham para eles aprender. Agora, no caso das demais parecidas que sonham, é mais para a vida cotidiana mesmo. Porque ele acredita que ele está sob cuidado de algum ente que já se foi, né? Então, o sonho, ela não vem por vir, ela vem porque é provocado de alguma coisa. Por exemplo, a gente sonha muito com os nossos antepassados, né? Então, por exemplo, se eu sonhar que eu tenho que fazer minha casa aqui, eu tenho que fazer. Se eu não fazer, eu estou desrespeitando essa regra de crença, né? Então, muitas vezes, a pessoa pode não estar aqui, mas através do sonho, ele te orienta. O ritual da menina moça, quando ela recebe a menstruação, a primeira menstruação dela, ela é presa. É dentro da oca mesmo, faz uma maloca para ela e fica presa. Por que tem que ficar de reclusa? Porque é o momento dela de se preparar, ou a própria comunidade se preparar aquela menina para a vida mulher.
2: Quando a pessoa se passa essa fase, ela não pode banhar no rio e nem pode andar no mato, e certas comidas ela não pode comer nesse momento, né? Então, o que acontece? Devidamente isso, a menina ela é presa dentro da casa. Aí as mães, as vós vão estar levando água, né, para ela banhar dentro do cantinho dela mesmo. Então, e outros, aprender. Chegar numa fase, porque dali ela vai sair, muita gente pergunta, se ela sair dali, vai casar? Não, não vai casar. Ela é uma fase para ela aprender, respeitar, aprender, fazer comida, aprender, não depender da mãe. Oh, mãe, eu não sei fazer a comida, eu preciso comer. Não, não é para acontecer isso. Então, o que acontece? Essa pessoa, ele já sai uma fase... De uma mulher para seguir uma vida cotidiana dentro da aldeia, né?

parecis, naturalmente, eles acreditam na segunda vida. Por exemplo, o meu nome, que eles querem nascer. Um dia na vida, alguém já usou meu nome. Então, ela foi embora um dia.

0: Mas esses nomes, elas vão para um lugar que se chama, na língua dos brancos, chama paraíso. Então, lá você não vai encontrar problemas, você não vai encontrar doenças, você não vai encontrar nada de ruim, você vai encontrar tudo as coisas boas.
1: No seu espírito, quase no irmão, enterra nosso dentro de casa, nosso corpo. Faz cova, né? Faz buraco, comprimindo da gente, né? Faz buraco, enterra. Espírito foi embora. O que acontece hoje? Não está o que Deus colocou não foi respeitado. Hoje já está tudo destruído. Isso aí está acontecendo no Brasil inteiro. Parece que o homem branco está recebendo essa discriminação, essa contaminação. Se está acontecendo, né? Acontecendo o geral. Hoje não tem na sombra, rio, cabeceira, tudo destruído, já está começando a acabar tudo quase imundo.
0: Olha, hoje, na vida atual que a gente leva, eu percebo nitidamente que é muito fragmentado a vida religiosa que a gente leva. Porque não existe mais aquela concentração, mais aquela ligação de sobrenatural com o corpo humano. Não, hoje é muito difícil acontecer. Porque existe essa entrada de materiais que não é da cultura, acaba fragmentando todo esse processo de concentração, de até mesmo de aprendizagem. Traz muita, digamos assim, um incômodo para você poder se concentrar o que é religião e o que é material. Então, no caso, os parecis hoje sofrem essa alteração na cultura.

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1: Silencioso. E repito que aqueles que quiserem se confessar, Frei Moacir está atendendo confissões aqui ao lado da Igrejinha. Igrejinha de Fátima, um refúgio de paz no coração de Brasília. Bom dia, irmãos e irmãs. Sejam todos bem-vindos à celebração da Santa Missa, encontro com Deus e com os irmãos, da Mesa da Palavra à Mesa da Eucaristia. Saudamos com carinho você que nos acompanha aqui, na nossa igrejinha, os ouvintes da Rádio Nacional de Brasília, e com alegria acolhemos também os que nos assistem pelo canal da paróquia no YouTube. A todos vocês, nossa saudação franciscana de paz e bem.
2: Paz e bem.
1: Hoje celebramos o aniversário desta querida igrejinha, um marco de fé e da história do Distrito Federal. Antes mesmo da inauguração da nova capital, este templo já se erguia como sinal da presença de Deus entre os homens, sendo o primeiro templo de tijolos construído no Distrito Federal. Tornou-se testemunha privilegiada do nascimento de Brasília e da caminhada de fé de milhares de pessoas que aqui encontraram acolhida, esperança e força para seguir adiante. Mais do que um patrimônio histórico, esta igrejinha é um patrimônio espiritual. Suas paredes guardam as orações, as lágrimas, os agradecimentos e os sonhos de gerações que fizeram desta comunidade uma verdadeira família de fé. Neste final de semana, celebramos também a solenidade de São Pedro e São Paulo, pilares da Igreja de Cristo. Assim como eles anunciaram o Evangelho com coragem e dedicação, também esta comunidade é chamada a permanecer firme na fé, edificando sua vida sobre Jesus Cristo e testemunhando seu amor ao mundo. Com gratidão pelo passado, responsabilidade no presente e esperança no futuro, iniciemos esta celebração dando graças a Deus pelo dom desta igrejinha e por todos aqueles que ajudaram a construir sua bela história de fé. Preside esta Eucaristia o nosso pároco Frei Cláudio.

0: antífona de entrada, eis os santos que, vivendo neste mundo, plantaram a igreja, regando-a com seu sangue, beberam do cálice do Senhor e se tornaram amigos de Deus. Em nome do Pai, do Filho e do Espírito Santo.
1: Amém.
0: A graça, a paz daquele que era e que vem, estejam convosco.
2: Bendito seja Deus que nos reuniu no amor de Cristo.
0: Nosso ato penitencial em preparação para a Eucaristia, o Senhor Jesus, que nos convida à mesa da palavra da Eucaristia, nos convida a segui-lo fielmente. Reconheçamos ser pecadores e invoquemos com confiança a misericórdia do Pai.

0: Deus Todo-Poderoso, tenha compaixão de nós, perdoe os nossos pecados e nos conduza à vida eterna.
1: Amém.

0: Oremos. Ó Deus, que hoje nos concedeis a santa alegria de festejar os apóstolos São Pedro e São Paulo, dai à vossa Igreja seguir em tudo os ensinamentos destes apóstolos que nos deram os fundamentos da fé. Por nosso Senhor Jesus Cristo, vosso Filho, que é Deus, convosco vive e reina na unidade do Espírito Santo por todos os séculos dos séculos.
1: Amém. Na liturgia da palavra, o próprio Deus quem nos fala. Com ouvidos atentos e coração aberto, escutemos.
2: Leitura dos Atos dos Apóstolos. Naqueles dias, o rei Herodes prendeu alguns membros da igreja para torturá-los. Mandou matar à espada Tiago, irmão de João. E vendo que isso agradava aos judeus, mandou também prender a Pedro. Eram os dias dos pães ázimos. Depois de prender Pedro, Herodes colocou-o na prisão, guardado por quatro grupos de soldados, com quatro soldados cada um. Herodes tinha a intenção de apresentá-lo ao povo depois da festa da Páscoa. Enquanto Pedro era mantido na prisão, a igreja rezava continuamente a Deus por ele. Herodes estava para apresentá-lo. Naquela mesma noite, Pedro dormia entre dois soldados, preso com duas correntes. E os guardas vigiavam a porta da prisão. Eis que apareceu o anjo do Senhor, e uma luz iluminou a cela. O anjo tocou o ombro de Pedro, acordou-o e disse: Levanta-te depressa. As correntes caíram-lhe das mãos. O anjo continuou: Coloca o cinto e calça tuas sandálias. Pedro obedeceu, e o anjo lhe disse: Põe tua capa e vem comigo. Pedro acompanhou-o e não sabia que era realidade o que estava acontecendo por meio do anjo, pois pensava que aquilo era uma visão. Depois de passarem pela primeira e segunda guarda, chegaram ao portão de ferro que dava para a cidade. O portão abriu-se sozinho. Eles saíram, caminharam por uma rua e logo depois o anjo o deixou. Então Pedro caiu em si e disse: Agora sei de fato que o Senhor enviou o seu anjo para me libertar do poder de Herodes e tudo o que o povo judeu pediu. Palavra do Senhor.
1: Graças a Deus.

Bendirei o Senhor Deus em todo o tempo. Seu louvor estará sempre em minha boca. A minha alma se gloria no Senhor. Que ouçam os humildes e se alegrem.

comigo, engrandecei ao Senhor Deus. Exaltemos todos juntos o seu nome. Todas as vezes que o busquei, ele me ouviu, e de todos os temores me livrou.

contemplai a sua face e alegrai-vos, e vosso rosto não se cubra de vergonha. Este infeliz gritou a Deus e foi ouvido, e o Senhor o libertou de toda angústia.

O anjo do Senhor vem acampar ao redor dos que o temem e os salva. Provai e vede quão suave é o Senhor. Feliz o homem que tem nele o seu refúgio.

0: Leitura da segunda carta de São Paulo ao Timóteo. Caríssimo, quanto a mim, eu já estou para ser derramado em sacrifício. Aproxima-se o momento de minha partida. Combati o bom combate, completei a corrida, guardei a fé. Agora está reservada para mim a coroa da justiça, que o Senhor, justo juiz, me dará naquele dia. E não somente a mim, mas também a todos que esperam com amor a sua manifestação gloriosa. Mas o Senhor esteve ao meu lado e me deu forças. Ele fez com que a mensagem fosse anunciada por mim integralmente, e foi ouvida por todas as nações. E fui libertado da boca do leão. O Senhor me libertará de todo o mal e me salvará para seu reino celeste. A Ele a glória pelos séculos dos séculos. Amém. Palavra do Senhor.
1: Graças a Deus.

0: O Senhor esteja convosco.
1: Ele está no meio de nós.
0: Proclamação do Evangelho de Jesus Cristo segundo Mateus.
1: Glória a vós, Senhor.

0: E vós, quem dizeis que eu sou? Simão Pedro respondeu: Tu és o Messias, o Filho do Deus vivo. Respondendo, Jesus lhe disse: Feliz és tu, Simão, filho de Jonas, porque não foi um ser humano que te revelou isso, mas o meu Pai que está no céu. Por isso eu te digo que tu és Pedro, e sobre esta pedra construirei a minha igreja, e o poder do inferno nunca poderá vencê-la. Eu te darei as chaves do reino dos céus. Tudo que tu ligares na terra será ligado nos céus. Tudo que tu desligares na terra será desligado nos céus. Palavra da salvação.
1: Glória a vós, Senhor.
0: Caros irmãos e irmãs que presentes na igrejinha, irmãos que nos acompanham na Rádio Nacional e também que nos acompanham pelo YouTube, hoje é um dia de grande festa para nós aqui na igrejinha, como já fomos motivados no início, celebrando 68 anos da história deste templo, da inauguração deste templo. Antes mesmo de Brasília ser inaugurada, os candangos, quem vivia aqui nesta época, já tinha a expressão da fé sendo construída, que seria esse marco referencial espiritual dos católicos aqui em Brasília, e da fé, que muitos também passam, mesmo que seja como turistas, vendo o templo, ter a oportunidade de crescer espiritualmente, louvando a Deus pela sua presença, abençoando a nossa capital. Também queremos lembrar com todos aqueles que foram parte dessa história da nossa igrejinha, o presidente Juscelino, Dona Sara, toda a história da promessa, e daqueles que participaram da construção, e também os candangos que vinham, dentre eles, Frei Demétrio, que se chamava o Candango de Fátima, e que recebeu do próprio Juscelino a autorização do cuidado deste templo. Então, queremos lembrar com saudade de todos esses que fizeram parte da história, aqueles que não, nominalmente, não aparecem, mas que foram importantes para todo esse momento. Então, é um dia de ação de graças. E nós queremos hoje dizer obrigado a Deus também por vocês que hoje continuam zelando por esse templo, marcando presença, orando aqui nesse templo. Todos que, por algum modo, momento particular ou familiar, celebrando batismo, celebrando matrimônios, celebrando outros momentos espirituais, que utilizaram desse espaço como inspiração para crescer espiritualmente e se encontrarem intimamente com Deus. Então, neste dia que celebramos também com toda a igreja, dois apóstolos que são os marcos, colunas da igreja. Então, estamos em comunhão nesse sentido de edificação de uma igreja espiritual e que ela é expressa também por esses templos e de modo este que nos acolhe e nos inspira. Igreja nasce a partir da inspiração e da motivação do próprio Filho de Deus, a nossa igreja cristã católica, Pedro e Paulo, que são essas expressões tanto da sustentação, da organização, da lei, e também do cumprimento da lei, como diz Jesus, e também do espírito missionário da igreja, que sempre é motivada a continuar a anunciar o reino de Deus. Então, também hoje é um dia de oração, para especialmente nós, capuchinhos, para as vocações, que desde o início sempre os capuchinhos tomarão a frente desse cuidado, e precisamos do futuro também. Então, queríamos que rezássemos bastante, vocês viram alguns jovens fizeram leituras aqui, outros estão aqui presentes, que estão fazendo discernimento vocacional, outros são frades já com passos importantes no caminho, e que nós todos possamos ser apoio, inspiração, como muitos de vocês são até benfeitores financeiramente para a formação dos nossos jovens. Então, a gente lembra com saudade os passos de todo mundo, eu lembro que em 1976,

0: Eu, Frei Moacir e outros colegas viemos conhecer a igrejinha, conhecer, morávamos no Mato Grosso do Sul, conhecer o santuário. A gente tirou umas fotos daquele tempo e pensava assim: ah, eu acho que nunca venho trabalhar aqui, porque é um desafio tão grande, algo tão especial. De repente, mais de 18 anos vividos aqui, no santuário igrejinha. Então, esperamos que esses jovens também se sintam inspirados para um dia também estar disponíveis para servir a comunidade, o povo de Deus. Então, somos igreja atuante, viva, desde os tempos dos apóstolos, que também, motivados por Jesus, enfrentaram os desafios do tempo. Pedro, como vimos na primeira leitura, preso por causa do evangelho, por causa dos ciúmes e do anúncio que arrastava multidões, mas era o Espírito Santo que fomentava e inspirava as palavras acertadas, e conseguiam levar muitas pessoas para a adoração verdadeira do Cristo ressuscitado. E então, esta motivação faz parte da igreja missionária, que se sustenta numa organização séria, legal também, porque Jesus disse que não iria mudar nenhuma lei dos mandamentos, mas cumpri-los plenamente, não no sentido de uma obrigação, apenas simplesmente de cumprir uma lei, mas de um caminho feito com aquele que é Senhor da vida, da história, e que conduz para o bem, não para o mal, mas que liberta aqueles que estão amarrados no egoísmo, na maldade, no pecado, como libertou os próprio Pedro, os outros apóstolos, e que encontraram modernamente, naquele tempo, já os portões que se abriam para dizer: os caminhos estão abertos para que o Espírito Santo possa agir em vocês, anunciando o Evangelho. Deus quer a palavra que o próprio Filho anunciou, seja anunciada sobre os telhados, como diz a palavra de Deus. E nós hoje somos esses herdeiros da palavra tão forte, tão vigorosa, e que queremos cultivá-la, assumindo em nosso tempo o nosso compromisso, as nossas obrigações de sermos portadores desta boa notícia a muitos corações e de aliviar os sofrimentos também de muitos. Não é à toa que simbolicamente também nós hoje celebramos aqui na igrejinha vários sacramentos da igreja: a ligar e desligar na terra, o sacramento da misericórdia, que o Frei Moacir está disponível aí atendendo as confissões. Continua a igreja nesse mesmo mandato de aliviar os corações que se sentem pesarosos pelos equívocos, erros, fragilidades humanas, mas ao mesmo tempo aliviar pelos outros sacramentos. Hoje à tarde teremos também, a partir das 15 horas, na Santa Missa, teremos a unção dos enfermos para que os doentes, especialmente, anciãos que querem esse alívio espiritual através da Santa Unção, que é um sacramento, continuar oferecendo à comunidade aqueles dons iniciais do próprio Cristo que ofereceu, curando a tantos doentes, perdoando pecados e deixando à igreja esse mesmo mandato. Então, hoje celebramos esse mandato da igreja que se perpetuou por mais de 2000 anos e que nem as portas do inferno não venceram nunca, por tantos equívocos humanos que aconteceram, não conseguiram destruí-la. Portanto, para nós é uma alegria, uma honra de continuar esta mesma missão que os apóstolos fizeram para a sua igreja, e que na figura destes dois apóstolos a igreja também se espelha e também se encontra imbuída dessa mesma missão para anunciar o reino de esperança, de paz ao mundo todo. Um mundo que quer ouvir muitas palavras, menos as palavras da vida, palavras do Evangelho. Muitos não querem mais ouvir, acham que são coisas do passado, mas, no entanto, são realmente as preciosidades que o Senhor nos reservou, a riqueza que está por muitos guardada, por muitos esquecida, mas por nós guardada no coração com amor, com carinho, para viver no nosso dia a dia e sermos fortes também nas provações, como foram os apóstolos até o martírio. Por isso lembramos o martírio destes apóstolos e muitos que na igreja continuaram sendo por toda a história mártires, sustentando a fé. Então, dando graças a Deus por nosso templo, nossa igrejinha, por esses 68 anos de história, e também pela história de cada um de nós, alguns muito mais do que isto, alguns participaram talvez do início. Um dia um senhor me falou, eu ajudei a construir esta igreja, não muito tempo atrás, portanto tem gente, testemunhas vivas desta história. Então, que todos vocês que fizeram parte em algum momento nesta igrejinha, se sintam também abençoados, revigorados, iluminados para seguir esse caminho, sempre protegidos por nossa querida mãe Maria Santíssima, Nossa Senhora de Fátima, a qual ela foi dada por Casa da Mãe, assim nós a chamamos e sempre pedimos a sua bênção e proteção. Também por ela, guiados e iluminados, afagados nas horas de dor e sofrimento, que continuemos também fortes na nossa missão. Louvado seja nosso Senhor Jesus Cristo. Creio em Deus Pai Todo-Poderoso, Criador do céu e da terra, e em Jesus Cristo, seu único Filho, nosso Senhor, que foi concebido pelo poder do Espírito Santo, nasceu da Virgem Maria, padeceu sob Pôncio Pilatos, foi crucificado, morto e sepultado, desceu à mansão dos mortos, ressuscitou ao terceiro dia, subiu aos céus e está sentado à direita de Deus Pai Todo-Poderoso, de onde há de vir julgar os vivos e os mortos. Creio no Espírito Santo, na Santa Igreja Católica, na comunhão dos santos, na remissão dos pecados, na ressurreição da carne, na vida eterna. Amém.
1: Vamos agora expressar nossa fé. Nossas preces são preces especiais pelo dia de hoje, não igual ao folheto. Por isso, irmãos e irmãs, elevemos nossas preces a Deus Pai, que edificou sua igreja sobre o testemunho dos apóstolos Pedro e Paulo, e a cada invocação, digamos, com fé. Senhor, ouvi a nossa prece.
2: Senhor, ouvi a nossa prece.
3: Pela Santa Igreja, para que, sustentada pela fé de Pedro, pelo ardor missionário de Paulo, continue anunciando o Evangelho com coragem e fidelidade, rezemos.
2: Senhor, ouvi nossa prece.
3: Pelo Papa, pelos bispos, presbíteros e diáconos, religiosos e religiosas, para que sejam sinais vivos na unidade e do serviço na Igreja de Cristo, rezemos.
2: Senhor, ouvi a nossa prece.
3: Por nossa comunidade que celebra o aniversário desta igrejinha, para que conserve viva a herança de fé recebida de seus antepassados e transmita às novas gerações, rezemos.
2: Senhor, ouvi a nossa prece.
3: Pelos benfeitores, antigos moradores, lideranças e todos aqueles que, ao longo dos anos, contribuíram para a construção e manutenção deste templo e desta comunidade, para que Deus recompense sua dedicação, rezemos.
2: Senhor, ouvi a nossa prece.
3: Por todos nós aqui reunidos, para que, fortalecidos pela Eucaristia, sejamos discípulos missionários e testemunhas da esperança em nossas famílias e ambientes de convivência, rezemos.
2: Senhor, ouvi a nossa prece.
0: Deus eterno e todo-poderoso, acolhi as preces que vos apresentamos e fazei de nós uma igreja fiel ao testemunho dos apóstolos, por Cristo nosso Senhor.
4: Amém. 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

0: Orai, irmãos e irmãs, para que o meu e vosso sacrifício seja aceito por Deus, Pai Todo-Poderoso.
1: Receba o Senhor por tuas mãos este sacrifício, para a glória do seu nome, para o nosso bem e de toda a sua santa Igreja.
0: A oração dos vossos apóstolos, Senhor, acompanhe as oferendas que vos apresentamos, para serem consagradas, e volva para vós o nosso coração ao celebrarmos este sacrifício por Cristo nosso Senhor.
1: Amém.
0: O Senhor esteja convosco.
1: Ele está no meio de nós.
0: Corações ao alto.
1: O nosso coração está em Deus.
0: Demos graças ao Senhor nosso Deus.
1: É nosso dever e nossa salvação.
0: Na verdade, é digno e justo, é nosso dever e salvação dar-vos graça, sempre em todo lugar, Senhor Pai Santo, Deus Eterno e Todo-Poderoso. Hoje, vós nos concedeis a alegria de festejar os apóstolos São Pedro e São Paulo. Pedro, primeiro a confessar a fé em Cristo, fundou a igreja primitiva sobre a herança de Israel. Paulo, mestre doutor da fé, iluminou as profundezas do mistério e anunciou o evangelho a todas as nações. Assim, por diferentes meios, os dois congregaram a única família de Cristo e, unidos pela coroa do martírio, recebem hoje por toda a terra a mesma veneração. Por isso, com todos os anjos e santos, nós vos louvamos sem cessar, cantando a uma só voz. Música.

Pai de misericórdia, quem sobe em nossos louvores, suplicantes vos rogamos e pedimos, por Jesus Cristo, vosso Filho e Senhor nosso, que aceiteis e abençoeis estes dons, estas oferendas, este sacrifício puro e santo, que oferecemos, antes de tudo, pela vossa Igreja Santa e Católica, concedei-lhe paz e proteção, unindo-a num só corpo e governando-a por toda a terra, em comunhão com o vosso servo, o Papa Leão XIV, e com o nosso Bispo Paulo César, e todos os que guardam

0: a fé católica que receberam dos apóstolos.
1: Abençoai nossa oferenda, ó Senhor.
0: Lembrai-vos dos vossos filhos, todos que fazem parte desta comunidade, ou que nos acompanham hoje, os doentes de modo especial, de todos os que circundam este altar, dos quais conheceis a fé e a dedicação ao vosso serviço. Por eles nós vos oferecemos e também eles vos oferecem este sacrifício de louvor, por si e por todos os seus, e elevam a vós as suas preces, Deus eterno, vivo e verdadeiro, para alcançar o perdão de suas faltas, a herança em suas vidas e a salvação que esperam.
1: Lembrai-vos, ó Pai, dos vossos filhos.
0: Em comunhão com toda a Igreja, celebramos o glorioso dia que o Senhor Jesus venceu a morte e nos tornou participantes da sua vida imortal. Veneramos em primeiro lugar a memória da Mãe de nosso Deus e Senhor Jesus Cristo, a gloriosa sempre Virgem Maria, e de seu esposo São José, e também dos vossos santos apóstolos e mártires, Pedro e Paulo, André, Tiago e João, Tomé, Tiago e Felipe, Bartolomeu, Mateus, Simão, Tadeu, Lino, Cleto, Clemente, Sisto, Cornélio e Cipriano, Lourenço, Crisógono, João e Paulo, Cosme e Damião e todos os vossos santos, por seus méritos e preces, concedei-nos sem cessar a vossa proteção.
1: Em comunhão com vossos santos, vos louvamos.
0: Aceitai, ó Pai, com bondade a oblação dos vossos servos e também da vossa família. Dai-nos sempre a vossa paz, livrai-nos da condenação eterna e acolhei-nos entre os vossos eleitos. Dignai-vos, ó Pai, aceitar, abençoar e santificar essas oferendas. Recebei-as como sacrifício espiritual perfeito, a fim de que se tornem para nós o corpo e o sangue do vosso Filho, nosso Senhor Jesus Cristo.
1: Enviai o vosso Espírito Santo.
0: Na véspera da sua paixão, ele tomou o pão em suas santas e veneráveis mãos, elevou os olhos ao céu, a vosso Pai Todo-Poderoso, pronunciou a bênção de ação de graças, partiu o pão e o deu aos seus discípulos, dizendo: tomai todos e comei, isto é o meu corpo, que será entregue por vós.

Do mesmo modo, no fim da ceia, ele tomou o cálice em suas santas e veneráveis mãos, pronunciou novamente a bênção de ação de graças e o deu aos seus discípulos, dizendo: tomai todos e bebei. Este é o cálice do meu sangue, o sangue da nova e eterna aliança, que será derramado por vós e por todos para a remissão dos pecados. Fazei isto em memória de mim.

0: Mistério da fé.
1: Anunciamos, Senhor, a vossa morte e proclamamos a vossa ressurreição. Vinde, Senhor Jesus.
0: Celebrando, pois, a memória da bem-aventurada paixão do vosso Filho, da sua ressurreição dentre os mortos, gloriosa ascensão aos céus, nós, vossos servos e também vosso povo santo, vos oferecemos, ó Pai, dentre os bens que nos destes, o sacrifício puro e santo e imaculado, pão santo da vida eterna e cálice da perpétua salvação. Recebei, ó Pai, com um olhar benigno esta oferta, como recebestes os dons do justo Abel, o sacrifício do vosso patriarca Abraão e a oblação pura e santa do sumo sacerdote Melquisedeque.
1: Aceitai, ó Senhor, a nossa oferta.
0: Suplicantes vos pedimos, ó Deus onipotente, que esta nossa oferenda seja levada à vossa presença no altar do céu, pelas mãos do vosso santo anjo, para que todos nós, participando deste altar, pela comunhão do Santíssimo Corpo e Sangue do vosso Filho, sejamos repletos de todas as bênçãos do céu.
1: O Espírito nos una num só corpo.
0: Lembrai-vos, ó Pai, dos vossos filhos e filhas que nos precederam com o sinal da fé e dormem o sono da paz. Cada um recorda seus familiares, parentes falecidos, os que fizeram parte desta história da igrejinha. A eles e a todos que descansam no Cristo, concedei o repouso, a luz e a paz.
1: Concedei-lhes, ó Senhor, a luz eterna.
0: E a todos nós, pecadores, que esperamos na vossa infinita misericórdia, concedei não por nossos méritos, mas por vossa bondade, o convívio dos apóstolos e mártires João Batista, Estevão, Matias e Barnabé, Inácio, Alexandre, Marcelino e Pedro, Felicidade Perpétua, Águeda e Luzia, Inês, Cecília, Anastácia e todos os vossos santos, por Cristo nosso Senhor, por Ele. Não cessais de criar, santificar, vivificar e abençoar estes bens e distribuí-los entre nós. Por Cristo, com Cristo e em Cristo, a vós, Deus Pai Todo-Poderoso, na unidade do Espírito Santo, toda a honra e toda a glória, por todos os séculos dos séculos.
1: Amém.
0: Rezemos com amor e confiança a oração que o Senhor Jesus nos ensinou. Pai nosso,
2: que estás nos céus,
1: santificado seja o vosso nome. Venha a nós o vosso reino. Seja feita a vossa vontade, assim na terra como no céu. O pão nosso de cada dia nos dai hoje. Perdoai-nos as nossas ofensas, assim como nós perdoamos a quem nos tem ofendido. E não nos deixeis cair em tentação, mas livrai-nos do mal.
0: Livrai-nos de todos os males, ó Pai, dê-nos hoje vossa paz. Ajudados pela vossa misericórdia, sejamos sempre livres do pecado e protegidos de todos os perigos, enquanto aguardamos a feliz esperança e a vinda de nosso Salvador, Jesus Cristo.
1: Vosso é o reino, o poder e a glória para sempre.
0: Senhor Jesus Cristo, disseste aos vossos apóstolos, eu vos deixo a paz e vos dou a minha paz. Não olheis os nossos pecados, mas a fé que anima a vossa igreja. Dá-lhe, segundo o vosso desejo, a paz e a unidade. Vós que sois Deus, com o Pai e o Espírito Santo.
1: Amém.
0: Paz do Senhor Jesus Cristo esteja sempre convosco.
1: O amor de Cristo nos uniu. Cordeiro de Deus, que tirais o pecado do mundo, tende piedade de nós. Cordeiro de Deus, que tirais o pecado do mundo, tende piedade de nós. Cordeiro de Deus, que tirais o pecado do mundo, dai-nos a paz.
0: Eu sou o pão vivo que desceu do céu. Se alguém come deste pão, viverá eternamente, diz o Senhor. Eis o Cordeiro de Deus que tira o pecado do mundo.
1: Senhor, eu não sou digno de que entreis em minha morada, mas dizei uma palavra e eu serei salvo.
0: O Senhor Jesus, feito pão, nos alimenta e nos guarda até a vida eterna.
1: Amém. Neste momento, nos preparamos para receber a comunhão eucarística, corpo e sangue do Senhor que se entregou por nós. A você que está aqui na igrejinha e vai comungar, pedimos que comungue em frente ao ministro. Você que nos acompanha pela rádio ou pela internet, é convidado a fazer a comunhão espiritual, abrindo espaço para que o Senhor habite em seu coração.

0: Oremos, refeitos por este sacramento, concedei-nos, Senhor, viver de tal modo na vossa Igreja, que, perseverando na fração do pão e no ensinamento dos apóstolos, enraizados no vosso amor, sejamos um só coração e uma só alma, por Cristo nosso Senhor.
1: Amém.
0: Então, hoje, como é uma data especial, me permita também os ouvintes falar um pouco da nossa festa de hoje, porque lembramos esses 68 anos de história. Então, para nós, motivo de muita alegria, de satisfação por termos, por fazermos parte dessa história. Muitos, talvez, lá nos lugares distantes, através da Rádio Nacional, fizeram a história junto com a igrejinha, com aqueles momentos importantes, desde a transmissão sempre da nossa missa, aquela caminhada que vem do Gamba, também foi por casa, por intermédio da Rádio Nacional. E hoje aqui na igrejinha nós celebramos, então, espiritualmente, nos horários normais, mais às 15 horas, Terço da Misericórdia, em seguida a Santa Missa e Unção dos Enfermos, e na missa das 18 horas, no final, faremos a coroação de Nossa Senhora também. Parte social nós já fizemos ontem à noite e continuamos hoje durante todo o dia. Depois, se alguém quiser tomar seu café, já terá aí à disposição também para tomar o seu café. E depois, durante o dia, 11 horas em diante, terá comidas. E durante toda a tarde e à noite também. É só um dia, mas vamos celebrar com intenso júbilo, alegria, porque recorda também todas as festas que fazíamos em 13 noites. Agora são um dia, mas vamos fazer com alegria. Quero agradecer a todos que prepararam também, ambientaram com os enfeites da nossa igrejinha. E, enfim, fazemos uma história com a igrejinha, com todos aqueles que, a partir deste local, crescem espiritualmente, constroem sua história. E queremos lembrar e fazer uma pequena homenagem agora, com um canto, umas estrofes apenas, que foram feitas no cinquentenário da igrejinha, há 18 anos atrás. Uma música foi feita pelo Frei Silvio Armiliato. Muitos de vocês já conheceram e recordam. É um santo, né? Ele fez a letra e o Frei Luiz Turra fez a música. O Frei Luiz Turra ainda está vivo, trabalhando lá no Rio Grande do Sul. Ele é um músico, tem muitas músicas que nós cantamos dele. Então vamos ouvir e cantar um pouquinho junto, quem souber, um trecho dessa música.

0: Então nós vamos agora invocar a bênção de Deus, depois vamos cantar parabéns para a igrejinha, e se alguém estiver de aniversário, a gente não costuma fazer nesse horário, mas hoje é dia da nossa igrejinha, temos que cantar, não podemos passar, né? Tá, primeiro vamos fazer a bênção, então. O Senhor esteja convosco.
1: Ele está no meio de nós.
0: Abençoe-vos o Deus Todo-Poderoso, que vos deu por fundamento aquela fé proclamada com vigor pelo apóstolo Pedro, sobre o qual se edificou a igreja.
1: Amém.
0: Ele que vos instruiu pela incansável pregação do apóstolo Paulo, vos ensine por seu exemplo a sempre atrair para Cristo novos irmãos.
1: Amém.
0: Pedro, pelo poder das chaves, Paulo, pela força da palavra, ambos por sua intercessão, nos conduzam àquela pátria onde chegaram merecidamente, um pela cruz e outro pela espada.
1: Amém.
0: A bênção de Deus Todo-Poderoso, o Pai, o Filho e o Espírito Santo desça sobre todos vós e permaneça para sempre.
1: Amém.
0: Então, a todos um maravilhoso dia, tenhamos muita paz. Então vamos cantar parabéns para a igrejinha. Tem mais alguém de aniversário hoje?
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1: Gilberto Gil, de Gil.

0: Paralamas do Sucesso e Lulu Santos, de Lulu e o Ali Salomão, assaltaram a gramática. Também Maria Rita e Chico Pinheiro, de Chico e Paulo César Pinheiro, Popó.
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0: Cazuza, dele, Rogério Meanda e João Rebouças, O Nosso Amor a Gente Inventa.

Simone de Cleiton Ramil e Cledir Ramil, Toctô. Belchior de Belchior, A Palo Seco. 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Gal Costa de Caetano, Vaca Profana.

0: Beth Carvalho e Golden Boys, de Danilo Caymmi, Edmundo Souto e Paulinho Tapajós, Andança. Walter Franco, de Walter Franco e Cid Franco, Vela Aberta.
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0: Rita Lee, dela e Roberto de Carvalho, Caso Sério.

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8: Olá, amigas e amigos. Tragédias e fatalidades sempre nos dão a oportunidade de uma reflexão sobre a fragilidade da vida e a experiência da dor e do sofrimento. Com essa certeza, nosso programa de hoje se propõe a ouvir as vozes da solidariedade, gente que se dispõe a salvar e dar novo ânimo às pessoas que perderam suas casas, parentes, amigos, animais de estimação e até a fé. No cenário da catástrofe que se abateu sobre a Venezuela, Natureza Viva volta seu olhar para as vítimas atingidas por dois fortes terremotos na noite da última quarta-feira. A costa venezuelana foi sacudida por dois grandes tremores. O primeiro, de magnitude 7,2, ocorreu no fim da tarde, no litoral do país, cerca de 160 quilômetros de Caracas, capital venezuelana. Apenas um minuto depois, um segundo abalo, ainda mais intenso, de magnitude 7,5, voltou a atingir a mesma área, ampliando o rastro de destruição e o clima de apreensão. Até o momento, a tragédia já deixou centenas de mortos e pessoas feridas, além de muitas famílias que ainda aguardam notícias dos parentes desaparecidos. Que nossa solidariedade alcance o povo venezuelano, seja por meio de uma oração ou de um pensamento de esperança.

0: E eu só peço a Deus que a dor não seja maior que a esperança, que o povo venezuelano encontre forças para atravessar esses tempos mortos, que nosso abraço atravesse fronteiras, montanhas, rios e mares e alcance o coração de cada um que sofre.
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0: Que o lado mais vivo da natureza da gente faça ecoar nossa solidariedade nos quatro cantos do mundo através das ondas sonoras das emissoras de rádio da nossa EBC, bem como suas parceiras. Alô, Alô Nacional de Brasília e Rede Nacional de Rádio. Em ondas curtas, estamos aqui na Nacional da Amazônia, falando simultaneamente para os 9 estados da Amazônia Legal. Ainda estamos na sintonia da Nacional do Alto Solimões, na Tríplice Fronteira, e graças ao Sistema Público de Comunicação do Governo do Acre, estamos em rede também com a Difusora Acreana, que tem coordenação geral do Jefferson Dourado, com Francineide Dias na coordenação administrativa, Antônio Macedo na tecnologia da informação e a amiga Ângela Silva na operação de áudio. E muito especialmente, neste domingo, esperamos que a luz do arco-íris possa celebrar, dentre outras coisas, o Dia Internacional do Orgulho LGBTQIA+.

Ouvimos então, com Lineker, Flutua, um hino de resistência e amor homoafetivo que tem esse verso marcante. Aspas. 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Dito isto, seguimos com as comemorações, não só do orgulho LGBTQIA+, neste domingo, 28 de junho, mas também queremos antecipar as homenagens ao último santo junino. É São Pedro, protetor dos pescadores, das pescadoras, enfim, dessa gente que tem suas vidas profundamente ligadas ao mar. E eu tive o privilégio de estar com algumas delas que protagonizam a luta pela preservação das nossas águas. E é com elas que nós vamos nos despedir também deste mês, marcado não só pela fé nos santos juninos, mas igualmente pela celebração do Dia Mundial dos Oceanos, celebrado sempre a cada 8 de junho. E é com as bênçãos dessa força viva dos oceanos que vamos começar agora a mergulhar, inclusive, nas ondas que do Oiapoque ao Chuí coloriram o céu do Brasil de verde e amarelo diante da seleção brasileira que garantiu a liderança do Grupo C ao vencer a Escócia por 3-0 na última quarta-feira, 24 de junho. E eu tenho certeza que São João jogou junto. Então estamos chegando agora embalados para a fase do mata-mata. Com a vitória, o Brasil soma 7 pontos em uma campanha sólida, com 2 vitórias e 1 empate. Marrocos também fechou com a mesma pontuação, mas ficou atrás no saldo de gols. Agora, a caminhada segue para uma novidade nesta Copa, a inédita fase dos 16avos de final, criada pela FIFA após a ampliação do torneio, que passou de 32 para 48 seleções. Próximo desafio da nossa seleção é amanhã, em Houston, nos Estados Unidos, em pleno dia de São Pedro, às 2 da tarde, horário de Brasília. Até lá, seguimos firmes aqui na torcida.

E é nesse clima de Copa, de disputa, espírito esportivo, que a gente gostaria de lembrar o verdadeiro sentido da filosofia de respeito e solidariedade que atravessa o esporte desde os Jogos Olímpicos da era moderna e que também se faz necessária fora dos campos. E é com esse mesmo espírito que contamos com os homens e as mulheres que conhecem os mistérios das águas e vivem da esperança lançada em redes. Vamos lá, confiamos também em vocês para a vitória do nosso Brasil. Que se cumpra o milagre dos peixes como se fosse o milagre dos gols. Vamos lá, vamos ouvir Milton Nascimento, porque mais do que nunca é tempo de fé e de acreditar.

Bem na expectativa de uma vitória para o Brasil nesta segunda, 29 de junho. Queria convidar vocês agora para entrar no campo do Natureza Viva junto com a jornalista esportiva Marília Rigoni, apresentadora do programa Estádio da TV Brasil. Marília, que alegria poder recebê-la aqui no nosso programa. E estamos em êxtase, né?

0: estão chamando, ou 16 avos de fase, né? Enfim, de fato, agora o Brasil vai para o conhecido mata-mata. É aquele vai ou racha. A Copa está começando de fato, minha amiga. Fortes emoções daqui para frente. Vou definir esse jogo como disse o técnico da seleção brasileira. Muito bom, Vini Júnior, muito bom também. Fez a galera emocionar, fez dribles desconcertantes e animou, levantou o Brasil. Agora é bola para frente, vamos ver como é que vai ser esse mata-mata. Tô confiante, agora tô confiante, Mara.
1: Pois é, e por falar em animação, a gente teve um retorno mais do que aguardado, né? Como foi para você ver o Neymar novamente vestindo a amarelinha depois de tanto tempo, né? E qual a vantagem estratégica de termos garantido o primeiro lugar no grupo para a sequência da competição dos Estados Unidos, hein?
0: O Neymar, né, que depois de quase 1.000 dias sem jogar pela seleção brasileira, entrou em campo, muito aplaudido pela torcida, parecia que tinha saído até um gol. E o Neymar entrou e fez a parte dele. Claro que queríamos um gol, ele também queria marcar um gol dele, mas ele fez uma dobradinha importante ali com o Vini Júnior, uma dobradinha muito esperada. Deu liga, né? Agora vamos ver como é que vai ser daqui pra frente, porque ele entrou no finalzinho já do segundo tempo, aos 30 minutos, faltando cerca de 15 minutos, um pouquinho mais por causa dos acréscimos. Mas vamos ver como é que vai ser daqui pra frente, porque ele ainda está voltando de recuperação e é claro que todo o departamento médico tem aquele cuidado especial, né? Mas é isso, o Brasil chega no mata-mata com uma moral. Embora tenha aí adversários duros pela frente nessa próxima fase, mas chega com moral, porque chega como primeiro, não vai sair dos Estados Unidos, ou seja, a logística é mais fácil também para a seleção, não vai precisar ir para o México, porque se avançasse em segundo lugar, poderia ir para o México, então vai continuar nos Estados Unidos. E aí entra em campo com moral. É muito legal a gente falar disso também, porque a gente tem o ídolo, né, o astro principal da seleção, que é o Vini Júnior, e a gente fala das outras seleções, a gente até enalteceu aqui com você também o Messi, o Haaland, o Cristiano Ronaldo, o Mbappé. Ei, peraí, a gente também tem Vini Júnior, claro, que em uma prateleira talvez um pouco inferior a esses grandes ídolos, mas ele tá deixando a marca dele, tá escrevendo o nome dele na história das Copas. É isso, tá vivo o sonho pelo Hexa, a gente continua sonhando, né, minha amiga?
1: Agora conta pra gente, Marília, uma coisa de bastidor, hein? Tem que falar a verdade. Você é daquelas jornalistas que entende tudo de estatística e está ganhando todos os bolões da Copa? Confessa.
0: Olha, Mara, isso mesmo, a gente segue em frente, mas esse lance de bolão, eu não me dou bem, sabe? Eu não me dou bem, não sou a líder do ranking do bolão, não sei nada disso, acabo que eu sempre aposto em placares ruins. Não tem ainda também um placar daqui pra frente, minha bola de cristal não tá dizendo nada.
1: Pois é, Marília, agora pra encerrar, a gente sabe que o ritmo de cobertura esportiva é mais do que intenso, né? Agora tem muita gente comemorando a possibilidade de mais um ponto facultativo. Então, com esse jogo decisivo logo na segunda-feira, será que vai sobrar algum tempinho para o descanso? Hein, minha amiga? Diga lá.
0: E não tem esse negócio de folga para quem trabalha com esporte, não. Você sabe, né? Ponto facultativo é só para quem não trabalha com esporte. A gente tá on o tempo todo, inclusive na TV Brasil, na Rádio Nacional, tá contando tudo, vai contar tudo sobre essa partida de segunda-feira, essa abertura de mata-mata. Agora é para valer, viu?
1: Bem, Marília, muitíssimo obrigada pela participação aqui no Natureza Viva. E se no futebol a esperança balança na rede da trave, na vida de quem vive das águas, ela se lança na rede do pescador, esperando o sustento, o alimento e também o milagre de cada amanhecer. E é nessa sintonia de bola e peixe na rede que a gente chama Chico Malta para cantar Sou Pescador.

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1: Bem, agora aqui no nosso Natureza Viva, está na hora da gente conhecer o conteúdo de uma cartilha sobre as mulheres das águas e das marés. Ao todo, 20 demandas das pescadoras artesanais devidamente registradas a partir de pelo menos umas 10 oficinas. Tudo isso com o objetivo de tentar fazer caminhar o PL 4789. E quem vai nos dar mais informações, não só sobre esse trabalho, mas igualmente sobre a importância desse projeto, é ninguém mais, ninguém menos do que a pescadora Marzélia Lopes, ela que é quilombola da Ilha de Maré, é Salvador, é Bahia, ela é fundadora do Movimento Nacional de Pescadoras e Pescadores. Seja muito bem-vinda ao nosso programa, tudo bem com você, Marzélia?
2: Olá, tudo bem sim, estou muito feliz por esse convite.
1: Pois é, e nós mais ainda em sabermos que estamos tendo a oportunidade de conhecer um pouco mais a fundo, não só o trabalho que você faz com as pescadoras artesanais, aliás, eu sei que você foi fundadora desse movimento, né?
2: Sim, uma das, né? Tanto do Movimento dos Pescadores, que é o MPP, que somos pescadoras e pescadores artesanais, mas também da Articulação Nacional das Mulheres Pescadoras, na qual até hoje estou na coordenação. E, inclusive, nós estamos comemorando 20 anos de luta.
1: Pois é, agora, como é que a gente faz para saber do conteúdo dessa cartilha? Ela foi elaborada a partir das oficinas, como eu já disse, mas eu queria pelo menos saber das principais demandas das pescadoras artesanais.
2: Eu costumo dizer que nós, mulheres pescadoras, nós somos também parte desse útero, que é o ambiente, né? Então, nós ficamos muito tempo assim com o nosso útero submerso nas águas, nas lamas do manguezal. Então, para nós, a natureza ela é feminina. E nessa lei, a gente tem muito disso, da gente botar as energias, a gente depositar energia para a gente escrever e aí a lei transcrever a luta que a gente tem feito, que é exatamente para nós mulheres pescadoras sair da invisibilidade. Então, nós, tanto pescadoras como pescadores, infelizmente no Brasil, a gente não consegue avançar tanto para demonstrar o quanto de potencialidade que tem a pesca artesanal. E para além da profissão mesmo, que é de pescar, mas a gente também fala da garantia desses povos, desses profissionais que somos, para se manter no território. Então, a ideia, e aí a gente pode visualizar-se um monstro de muitas cabeças, braços e pernas e pensamentos, foi que tem elaborado, né, esses pensamentos, e aí com a contribuição de apoiadores que nos ajudou a pensar numa lei que contemple nossos direitos mesmo, né, principalmente o direito de existir. Então, infelizmente, tem intenções, né, de, em nome do desenvolvimento, tem intenções em continuar nos apagando. Então, tem uma intenção de uma cegueira, né? E aí, toda a nossa luta é para a garantia dos nossos direitos, principalmente de sair da invisibilidade.
1: Que bom. Agora, como liderança, de que forma você consegue trazer essa consciência de que vocês precisam assumir esse protagonismo, não só numa luta que pretende defender os territórios, né, as águas, a vida marinha, mas igualmente a defesa desse ambiente de trabalho que está profundamente contaminado. Nesse sentido, qual seria assim o ponto mais nevrálgico, mais difícil de ser contornado dentro dessa atual realidade, inclusive das mudanças climáticas? Vocês estão sentindo a deteriorização do meio ambiente, ou seja, a escassez do pescado, por exemplo?
2: Sim, agora a gente está vivendo crises climáticas. E aí nós, mulheres, que estamos, né, nas águas, nas lamas, ali protegendo a nossa vida, o nosso trabalho, mas também o meio ambiente, tem sido difícil a gente continuar exercendo nossa atividade. Então, todo ser humano, né, quer ter um ambiente de trabalho saudável, seguro, para exercer sua atividade, mas infelizmente a gente não tem conseguido. Então, assim, tem sido bem difícil, um dos gargalos, eu acho, maior que a gente tem para a gente fazer os enfrentamentos é as leis ambientais, né? Que tanto mexeram e continuam mexendo para que as coisas possam acontecer favoráveis aos empresários, né? Favorável a esse sistema capitalista que só pensa no dinheiro. Então, a gente está na contramão dessa proposta, né? Nós, mulheres pescadoras, a gente está na contramão dessa proposta. A gente acha que a gente precisa garantir o direito à vida, inclusive à vida das águas, né, das matas e das florestas.
1: Pois é. Agora, de que trata esse projeto de lei 4789 de 2022, que já foi aprovado no Senado e que está seguindo para a Câmara dos Deputados, né? Então, eu queria saber qual é o principal eixo de defesa dessa lei para que a Câmara finalmente possa votar e aprovar essa mudança na legislação da pesca.
2: A gente fala de vários pontos, né? Mas o que a gente mais tem cobrado é a regularização dos nossos territórios e é o direito da natureza. Então, quando a gente vai traduzir isso, é o direito à vida, é as garantias de um povo que vive exclusivamente do território. Então, a gente fala da regularização, ordenamento da pesca artesanal. Então, assim, não tem uma estatística pesqueira. Quem somos nós, né? Quanto nós produzimos? Então, tudo isso está na lei. A gente pensou muita coisa, porque a ausência traz a gente pensar muita coisa que precisa ser feita.
1: Então, eu gostaria muito de saber uma palavra para todo mundo que está nos ouvindo a respeito de uma questão que acredito seja fundamental, a poluição por plástico. A própria Oceana, que trabalha muito próximo a vocês, né? Inclusive no apoio a essa cartilha, né? Das mulheres, das marés, das águas, enfim, já tem uma campanha contra o tsunami de plástico, não é?
2: Para a gente é muito simples. Precisa parar de produzir plástico. Então, se para de produzir plástico, a gente já consegue frear muita coisa, assim. Então, essa discussão está levando a gente para o fim do mundo, como se a gente não tivesse mais o que fazer. E não é verdade. Então, se tem algum canto que está preservado, é porque tem povos e comunidades tradicionais. Então, o que a gente espera da sociedade é que escute o grito, que escute a força da natureza pedindo ajuda. Então, os governantes precisam barrar a exploração. Então, não é mais sustentável produzir plástico. Não é mais sustentável cavar tanto a terra à busca de minérios e tantas outras coisas. Então, é isso, infelizmente, que tem toda uma propaganda para dizer que é irreversível, não tem mais como voltar, porque a gente precisa do plástico para aquilo outro. Nós não precisamos de plástico. A natureza não precisa de plástico. Então, eu aproveito esse momento para pedir, eu sou natureza, nós somos natureza. É um pedido mesmo, através de nós, de nossa voz, a natureza pedindo socorro.

0: Esse foi Tim Maia com a música O Pescador, canção lançada originalmente no início da década de 70. A faixa traz uma forte temática social, retratando a dura realidade de um trabalhador do mar que precisa pescar para alimentar sua família diante de um cenário de pobreza e de indiferença social. Sem falar da ganância, né?
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0: Vamos agora dar voz às mulheres que em rede trabalham pela preservação do litoral do sul de Pernambuco e Alagoas. Ao todo, são 408 mulheres que, como parte da rede de mulheres pescadoras da Costa dos Corais, atuam principalmente em três unidades de conservação: a APA Costa dos Corais, a APA Guadalupe e a Resex Lagoa de Jequiá, em Alagoas. Eu tive a honra e o prazer de conhecer algumas dessas pescadoras durante a produção de um podcast que contou com o apoio da Cooperação Brasil-Alemanha para o Desenvolvimento Sustentável, patrocinado pela GIZ Brasil.
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0: Ao som da voz do mar, prepare-se para ouvir a história da criação da rede de mulheres pescadoras da Costa dos Corais, um lugar paradisíaco entre o sul de Pernambuco e o norte de Alagoas, onde vivem mulheres que trazem nos olhos e no coração a vastidão da alma feminina. Não por acaso, além de peixe, elas pescam liberdade. Estamos na região da Costa dos Corais, um lugar marcado por uma grande diversidade de ambientes e que abriga duas áreas de proteção ambiental.
4: A gente vê nessa zona costeira a riqueza do nosso Brasil. É uma área que contempla os manguezais, as matas de restinga, os cursos dos rios e das praias. E falar do pôr do sol, que é um espetáculo à parte. Né?
0: Com suas águas cristalinas, areia branca e piscinas naturais, a região parece cenário de sonhos. Neste lugar, vivem mulheres que carregam a tradição de suas famílias e têm o mar como principal fonte de sustento.
5: Eu sou Isabel Cristina Chagas, tenho 56 anos. Pertenço a uma família de pescadores, sim. Desde muito tempo, minha vida foi sempre acompanhar minha mãe na pesca. Ela que me ensinou tudo, todos os ofícios de catamariscos, de lançar rede, capturar siris, filetar, processar, cozinhar na lenha. Tenho orgulho da minha profissão, sim, sou pescadora.
0: Isabel Cristina é uma das mulheres pescadoras que vivem de várias atividades ligadas à pesca artesanal na região da Costa dos Corais. Mulheres que possuem papel fundamental na conservação do território e que juntas formam a rede de mulheres pescadoras da Costa dos Corais. Essa rede nasceu de um sonho coletivo, como conta a pescadora Ana Paula Oliveira Santos, especialista em gestão ambiental e desenvolvimento sustentável.
6: É um sonho ao longo dos anos, né? Desde o processo de organização da categoria dos pescadores, né? E aí, assim, você entrar num processo onde você entrava muda e saía calada, e hoje você está no processo onde dá visibilidade a esse trabalho das mulheres pescadoras.
0: O início do processo de criação da rede foi em 2018, ano de um seminário sobre pesca artesanal. Elas não sabiam que neste encontro começariam a mudar seus destinos.
7: Para mudar a sociedade do jeito que a gente quer, participando sem medo de ser mulher.
0: Essa voz linda da Sandra, uma das mulheres presentes no seminário. Ali, apesar da maioria dos participantes ser formada por homens, as mulheres se uniram nas discussões de grupo. A identificação entre suas histórias foi tanta que pediram apoio ao projeto Terra Mar para se fortalecer.
8: Durante 6 meses, mais de 400 pescadoras participaram de uma formação. Nela, puderam assistir a seminários, oficinas e palestras que as deixaram não apenas mais unidas, mas também mais fortes e preparadas. As mulheres pescadoras passaram a conhecer seus direitos e entender melhor seu papel nas comunidades.
6: Foi uma luta muito grande, né? Essas 415, elas participaram do processo direto de construção da rede, né? A gente construiu a rede no processo de 6 meses, foi processo de formação nas comunidades, nos regionais. E aí, no seminário final, a gente tirou um grupo de mulheres que representaria toda a rede, que são as conectoras da rede de mulheres pescadoras da Costa dos Corais.
8: Elas são as representantes da rede escolhidas democraticamente pelo coletivo das mulheres. Elas são a ponte entre as pescadoras em suas comunidades e a rede. Conectam ideias, sonhos e possibilidades.
5: Eu ajudei a criar a rede. Eu estava no processo de criação da rede. Busquei, me paramentei também junto com elas para a gente se fortalecer e criar a rede de mulheres. Somos uma rede, somos vários municípios, somos Alagoas e somos Pernambuco. Com o apoio da GIZ e do Terramar, através da Fabiana Cava, do trabalho dela, nos ajudou a nos fortalecer na organização, nas reuniões, nas viagens. O próprio CMBio nos concedeu espaço, transporte, essas coisas todas que a gente precisa. Porque nenhum grupo se faz sozinho e não se faz sem parceria.
8: E com apoio e parceria da Cooperação Brasil-Alemanha para o Desenvolvimento Sustentável, do Instituto Chico Mendes de Conservação e Biodiversidade, ICMBio, e do Instituto Iandê de Educação, Cultura e Meio Ambiente, o sonho se tornou realidade. Do sonho à realidade, vamos entender de que forma a rede mudou a vida das pescadoras da Costa dos Corais.
9: Olá. Me chamo Eliane Matias, sou pescadora, sou casada com pescador, tenho 43 anos, sou mãe de 3 filhos e moro em Jequiá da Praia, Alagoas. Entrei para a Rede de Mulheres Pescadoras Costa dos Corais em 2020, onde me senti acolhida, onde me senti mais empoderada. Esse trabalho coletivo me deu força total de lutar por nossos direitos, lutar por uma qualidade de vida melhor, onde o meu sonho é conseguir um projeto com o resíduo do camarão. E assim dar renda e autoestima para mim e para minhas companheiras.
10: Meu nome é Eliane Farias, conhecida como Luquinha, presidente da Associação Amage, conselheira deliberativa daqui de Jequiá da Praia. E eu só tenho só que agradecer, a palavra é só gratidão, pela mulher guerreira que eu sou. Eu tenho muito orgulho da minha mãe como mulher pescadora, que criou 13 filhos sobrevivendo da pesca. Meu pai, minha família sempre sobreviveu da pesca. A vida de pescadora não é fácil, é uma vida muito com a luta muito grande mesmo, com o apoio da Rede Costa dos Corais, do Projeto Terra Mar, GIZ, que nos trouxe essa capacidade.

0: capacitação para a gente, de participar de cursos, de elaborações de projeto. Isso aí foi um fortalecimento muito grande para nós mulheres que participou.
1: Eu me chamo Arlene Maria da Costa, sou pescadora profissional, moro em Barra de Sirinhaém, litoral sul de Pernambuco. Quero dizer a vocês que eu tenho orgulho da minha profissão, o meu trabalho, a minha pesca, ela representa tudo para mim, né? Dignidade da minha família. A rede transformou completamente aí, né, a minha vida. Por quê? Porque hoje eu me sinto empoderada. Hoje eu sei quais são os meus direitos, quais são os meus deveres. E eu tento passar isso para as pescadoras na minha comunidade e também de outras comunidades que eu visito também. Eu tento passar, né, o pouco que eu aprendi e o que eu estou aprendendo também, né? Porque cada encontro que a gente participa, a gente se empodera mais, a gente aprende mais, né? A gente fica mais forte, mais fortalecida.
2: E para que essas mulheres possam se fortalecer cada vez mais, precisam de políticas públicas para vencer as dificuldades do dia a dia.
3: Os maiores problemas que a gente enfrenta no dia a dia, na nossa comunidade, são as faltas de políticas públicas voltadas para o grupo de mulheres, como criar grupo de beneficiamento de pescado, aumentar a venda, melhorar a qualidade de vida das mulheres. Então, essas políticas públicas deveriam chegar para as mulheres, que deveria ter um local da gente beneficiar. Então, fica cada um cozinhando na lenha, no seu fundo de quintal, e a gente não tem um local adequado para beneficiamento, para melhorar a qualidade de vida dessas mulheres. Então, elas não vão gastar o seu pouco gás que tem para cozinhar bacias de marisco. Então, é uma coisa meio complicada, mas quem sabe, né? Quem sabe um dia a gente tem políticas públicas voltadas exclusivamente para o trabalho das mulheres.
2: Sim, Isabel, mas como não é mais possível esperar que a mudança aconteça por si só, é preciso ir à luta, né? E essa é a esperança da Rede de Mulheres Pescadoras da Costa dos Corais, que busca também políticas públicas na área da saúde e da educação, como explica a Ana Paula.
4: Então, a gente acredita que a mudança, ela acontece. A conscientização, ela acontece. E a Rede de Mulheres, ela contribuiu muito para esse processo de conscientização, de construção, de fala empoderada das mulheres, né? E também para a gente poder estar discutindo políticas públicas para as mulheres pescadoras, principalmente na área da saúde e da educação, porque na saúde a gente sofre muito por não ter assim, esse acesso direto, por não ter um tratamento específico que cuide das mulheres pescadoras.
2: Inclusive, eu queria até que você detalhasse as questões que mais atingem as mulheres pelo contato direto com a água, por estarem mergulhadas no sal, né? Então, eu queria saber qual é o maior problema que vocês enfrentam.
4: É assim, a minha avaliação é que o maior problema é a poluição dos nossos rios. Porque a gente fica horas, de 4 a 5 horas, dentro da maré, sem nenhuma proteção. E aí, a gente, esses rios poluídos, a gente não sabe o tipo de bactéria, né? O metal pesado que está dentro do nosso corpo, né? Então, assim, para mim, esses são os maiores, porque a gente já viu em várias comunidades que a maioria das nossas pescadoras hoje não tem útero nem tem ovários. Então, isso pode ser consequência do tipo de atividade que a gente faz, né? Porque, assim, conversando com algumas mulheres durante o processo de discussão da rede e também no meu trabalho de conclusão do curso de Ciências Sociais, eu percebi que as mulheres tinham a mesma fala com relação à saúde.
2: E vocês têm dados a respeito dessa contaminação, ou seja, do impacto dessa contaminação na saúde reprodutiva das mulheres?
4: Não temos. A gente já solicitou ao MPF em Alagoas para que fosse feito um trabalho, né, para saber o motivo do porquê as pescadoras, uma boa parte delas não tem mais útero nem ovários, né? Então, se isso aí é consequência do tipo de atividade que a gente faz sem nenhuma proteção, a gente não tem uma roupa adequada para a gente utilizar na hora que a gente está na maré. Então, assim, e os outros problemas, ele está relacionado à questão das ações climáticas, né? Essas mudanças, o avanço do mar, a água que está cada vez mais quente, câncer de pele, né? Por você não estar protegida para estar dentro da atividade, né?
2: A criação da rede de mulheres fez com que elas se sentissem mais capazes de ocupar espaços. Unidas, essas mulheres estão se posicionando e com mais clareza de suma importância na pesca artesanal. Agora elas não estão apenas apoiando os pescadores, se reconhecem como pescadoras também. Ganharam força para conquistar esse lugar de fala que antes era impossível. Isabel, por exemplo, afirma sua coragem e resistência em forma de poesia.
3: Nunca me envergonhei de ter minhas unhas roídas pela areia do mar, meus pés descascados pela areia e tanto cavar mariscos com os pés. Pescar é isso, é viver pescando, é a busca por novos horizontes, é ter compromisso com a natureza, é respeito com a pesca e com a mulher pescadora. Mas isso é a riqueza que a gente guarda na alma, no coração, no pensamento. O barulho do mar nos faz renovar.

0: Acabamos de ouvir Marisqueira, canção composta por Tom Barreto e interpretada pela cantora baiana Mariene de Castro em parceria com o grupo musical As Ganhadeiras de Itapuã. A faixa celebra a cultura litorânea da Bahia, a força feminina e a conexão com a natureza.
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0: Viva a vida marinha, que assim como nós, na torcida pelo Hexa, também aguarda a aprovação de um projeto muito importante. É o projeto de lei 4.789 de 2022, que trata da pesca artesanal. Este assunto ganhou destaque na sessão solene do Senado Federal, realizada no último 8 de junho, Dia Mundial dos Oceanos. E como não podia deixar de ser, Natureza Viva marcou presença. Na ocasião, a gente teve a honra e o prazer de ouvir aquela que podemos chamar de uma verdadeira voz dos oceanos, uma grande amiga das águas, das marés e das mulheres que vivem delas. Estou falando de Heloísa Schurmann, ela que do alto dos seus 80 anos segue em plena campanha pelo fim do tsunami de plástico que ameaça mares e vidas, inclusive as nossas. Pioneira das expedições marítimas, desde a década de 70, ela embarcou muito cedo nessa grande travessia e, desde então, segue firme em sua missão de espalhar conhecimento, consciência e informação sobre o impacto devastador dos plásticos nos oceanos.
2: Então, Elô, eu queria que você traduzisse para a nossa audiência o seu recado, que foi tão contundente em relação à vida marítima, principalmente ao tsunami de plástico que está aí a nos desafiar. Enfim, a sua palavra salva. E é com essa certeza que eu quero ouvi-la aqui no nosso Natureza Viva.
3: Aqui no Natureza Viva, eu quero deixar uma mensagem para todas as pessoas, mas principalmente para as mulheres, mães, avós, como eu, que o futuro das nossas gerações dependem da nossa transformação hoje, dependem das nossas mudanças no dia a dia hoje e também dependem da gente estar envolvida em várias ações para mudar as leis, porque sem mudança de leis, sem fazer com que essas leis sejam cumpridas, a gente não vai ter um futuro. Infelizmente, não estou assustando ninguém, não é história de terror, mas que na realidade a gente precisa estar consciente disso, porque a gente só cuida daquilo que a gente ama. E cuidar dos oceanos é a responsabilidade de todos nós.
2: Agora, rumo a essa revolução azul, para além das leis, de tudo que se planeja fazer do ponto de vista legislativo nessa casa, podemos fazer do ponto de vista das consciências.
3: Pessoas têm que entender, conhecer mais, se conscientizar, procura, lê, pergunta. Hoje com mídias sociais, hoje com inteligência artificial, está aí na mão, é fácil. Mas tem que botar a cara, por exemplo, nossa petição, pare o tsunami de plástico, né? A petição da Oceana. Muita gente disse para mim, eu não vou assinar porque eu tenho que botar o meu CPF. Gente, você coloca o seu CPF no seu Pix e aí todo mundo sabe o seu CPF. Que isso? Então, vamos assumir que nós temos que fazer a nossa parte defendendo legalmente, brigando pelos nossos direitos de conservar o nosso mar.
2: E por fim, um recado contundente na voz dos oceanos e na voz da nossa grande querida Elô, que do alto dos seus 80 anos está aí numa vitalidade, numa energia invejável. A gente olha para o rostinho dela e vê um sorriso de criança. Parabéns, foi lindo essa humanidade que você emprestou à sua fala, falando inclusive da força das suas pernas. É de tanto navegar?
3: De tanto navegar. E a minha mensagem sempre é essa: acredite no seu sonho. Todas vocês, todos nós temos um sonho. Acredite no seu sonho. Vá atrás, não importa qual seja, vá atrás dos seus sonhos. E como nós, na Voz dos Oceanos, temos esse sonho de estar melhorando, de estar preservando, conservando esse nosso planeta azul, nós continuamos sempre a realizar esse sonho.
0: Bem, por aqui chegamos ao fim dessa edição do nosso Natureza Viva, ao som das vozes que cantam o mar, o amor, maravilha. Ai, que coisa boa a gente poder celebrar a nossa existência nessa terra, que na verdade é água. Então, quero agradecer muitíssimo a sua companhia, a sua audiência, que é a coisa mais importante na vida desse nosso programa, não é verdade? Um programa que tem na pessoa de Alberto Paris, responsável pela edição, montagem e grande parte do nosso sucesso, né? Uma colaboração inestimável. Temos também os trabalhos técnicos do Josemar França nas gravações, sem falar da programação musical do Mirandinha, é Antônio Miranda. Temos muito a agradecer também a coordenação da Rádio Nacional da Amazônia, na pessoa de Tayana Borges, a gerência executiva de rádios é do Carlos Sena e o nosso novo diretor-geral da EBC, Tiago Rigoto. Queria desejar a todo mundo um bom domingo, uma boa semana, com vitória para o Brasil nesta segunda-feira e até domingo que vem para a gente comemorar tudo isso e muito mais. Espero vocês e até lá.
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1: Agora são 10 horas em Brasília. Bom dia. Eu sou Milton Rocha e esse é o Nacional Notícias com os destaques do momento. O governo brasileiro envia neste domingo o quarto voo humanitário para a Venezuela, com 35 bombeiros militares dos estados de São Paulo e Minas Gerais. O voo está previsto para partir hoje à tarde da base aérea de Guarulhos, em São Paulo. Os bombeiros dos dois estados reforçarão as equipes que já atuam em La Guaira, na Venezuela. As equipes do Corpo de Bombeiros contam com o auxílio de cães farejadores na busca por sobreviventes após os graves terremotos que atingiram no país. De acordo com as informações divulgadas pelas autoridades venezuelanas, ao menos 1.400 pessoas morreram. Estima-se que o número de vítimas ainda possa aumentar à medida que prosseguem as operações de busca e salvamento. A missão humanitária brasileira atua principalmente no município de Vargas, no estado de La Guaira, um dos mais atingidos pelos terremotos. Além das equipes de bombeiros militares, o Brasil enviou também 4 técnicos da Agência Nacional de Telecomunicações, Anatel, para apoiar os trabalhos locais. Além disso, foram enviados materiais, um hospital de campanha, equipamentos e uma caminhonete. Nacional Notícias, próxima edição ao meio-dia.
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0: É, a Nacional era apenas uma emissora de rádio. Mas começa aquela década de 1940 como uma locomotiva de emoções que começava a conquistar o país.
1: A rádio tinha sido estatizada pelo governo de Getúlio Vargas e sua gestão estava sendo feita por profissionais que tinham experiência com rádio. A audiência começou a subir e, com ela, o interesse das marcas em anunciarem seus produtos na Nacional. Quem conta é Paulo Tapajós, ex-diretor da emissora e produtor de diversos programas.
2: A Rádio Nacional começou a criar uma audiência tão fantástica que os anunciantes faziam questão de anunciar na rádio, de tal maneira que, pasmem, havia fila de anunciantes esperando vaga de horário na programação para poder entrar. Daí o fato de que não faltou recurso financeiro para a rádio. E não faltando recurso financeiro para a rádio, não faltaria também como negar aos talentosos produtores da casa o recurso que ele pediu.
3: Pão Bril! 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
4: Numa oferta de Pão Bril, a esponja mágica que torna fácil toda limpeza difícil, a Rádio Nacional apresenta Gente que Brilha.
0: A lógica era gastar todo o dinheiro que a Rádio Nacional arrecadava com anunciantes. Porque, do contrário, o dinheiro...

0: deveria ser devolvido aos cofres públicos. Apesar de ser gerida pelo governo, a Rádio Nacional tinha como missão conquistar a audiência.
1: Depois que a rádio foi encampada, ela tinha por obrigação o dinheiro que sobrasse, vamos dizer assim, o lucro da rádio, teria que ser devolvido ao governo, entregue ao governo. Mas entregar para quê? O governo não está dando nenhum tostão para nós, nós devemos dar o nosso lucro para a rádio, então a rádio investia. Aproveitava esse dinheiro, comprava transmissor, comprava válvula, comprava material técnico necessário, para isso dava conta, zero a zero. O que tinha foi isso, nós gastamos, ficou isso, não tem nada para te entregar.

0: Os corredores da Nacional eram frequentados por grandes artistas da música, do teatro e das radionovelas. O momento era de pura efervescência cultural no Rio de Janeiro, capital federal.
1: O maestro Radamés Inátali, que comandava a orquestra da Rádio Nacional, fala da liberdade que os artistas tinham para divulgarem a sua arte.
2: Lá não tinha esse negócio de que não é comercial, compreende? Tanto que tinha um concerto sinfônico toda semana, que era do Festival GE, que era pago a uma orquestra sinfônica toda semana. A vantagem foi que quando o doutor Gilberto de Andrade tomou conta da estação, ele disse, vocês fazem agora o que quiserem, gastam o dinheiro que tiver aí, não precisa guardar.
3: Jamais a Rádio Nacional se preocupou com o fato de que o programa tal dava lucro e o outro dava prejuízo. Porque se ela fosse fazer isso, ela não poderia ter nunca uma orquestra sinfônica como teve. Para que ter 120 músicos numa orquestra sinfônica é um luxo. Para sair no ar um som só depois, na verdade. Não interessava se o artista custasse caro ou barato, desde que aquilo coubesse na receita da rádio. Tudo bem, vamos fazer. Para isso mandou buscar artistas no exterior. Os grandes nomes da música vieram para o Brasil naquela época, pela Rádio Nacional, foram para o microfone, estiveram aqui.
0: Naquele momento, a emissora veiculava sua programação na frequência AM, amplitude modulada, e em breve seria ouvida em todo o Brasil e no mundo, por meio das ondas curtas.
1: E para isso, começou a criar um jeito Rádio Nacional de fazer a programação. Quem explica é a historiadora Lia Calabre.
4: Que é um projeto, inclusive, diferenciado, que começa já contratando, montando um cast, com uma ideia de profissionalização que não era comum nas outras rádios. Ela já pensa ter um alcance nacional, né? Isso antes das ondas curtas, porque a efetividade do alcance nacional ele vai acontecer com a transmissão em ondas curtas.
3: Aconteciam coisas assim. Eu precisava, digamos, o produtor precisava de um órgão, um instrumento, órgão. A rádio não tinha, porque não tinha órgão na rádio, tinha piano. Não era problema, a rádio alugava um órgão, um organista, o que fosse necessário, mas dava ao produtor aquele recurso que ele tinha imaginado. Por aí você vê qual era a intenção da rádio, sempre foi essa. Daí criou-se aquele mundo fantástico.
5: Quando canta o Brasil, as mais belas páginas da música popular brasileira. 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
0: E é com investimentos e expansão de sua programação que a Rádio Nacional vai construindo, na década de 1940, a maior emissora de rádio do país.
1: Esse episódio usou áudios do acervo da Empresa Brasil de Comunicação e da BBC Brasil.
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Bom dia, muito bom dia para você que já está com a gente aqui no nosso ponto de encontro. Vamos juntos até meio-dia. E olha, vou ficar aqui te perturbando. Eu sou Fátima Santos e junto com Claudinho Lima, com a Denise Oliveira, que está aqui também na produção do estúdio, nós vamos perturbar você com muita conversa boa, conversa fiada, aquela que a gente gosta. Vamos mandar os seus recadinhos e vamos curtir muita música boa da programação que já está aqui com a gente e da programação que você vai ajudar a gente a fazer também com seus pedidos musicais. É domingo de manhã, seja bem-vindo, seja muito bem-vinda ao nosso ponto de encontro deste domingo, dia 28 de junho de 2026. O mês está indo embora, mas a gente continua juntinhos em ritmo de Copa do Mundo, torcida pelo Brasil. Amanhã, bem pertinho, vamos vibrar aqui nas ondas aí da nossa seleção que vai enfrentar o Japão a partir das 2 da tarde. Estaremos juntos, um olho assistindo aqui as transmissões e aqui ao vivo fazendo o programa com você. Todos os programas ao vivo na Rádio Nacional da Amazônia, na Rádio Nacional Brasília. A gente está em rede com a Rádio Nacional de Brasília. Muito obrigada a todos vocês pela companhia. Pessoal de Alto Solimões também. Eu fico muito feliz. Sempre que eu passo por aqui, eu ganho o meu dia, porque vocês são sempre muito carinhosos. É sempre muito bom receber a mensagem de todos, de cada um e de cada uma. Vamos ouvir só mais um pouquinho do Marcos Velucci aí, domingo de manhã.

0: Nesse domingo de manhã, a gente já tem muitos recadinhos chegando aqui pelo nosso WhatsApp. Manda o seu também. É o nosso número, eu vou repetir aqui para você, que eu acho que você já sabe, mas é 996741568. Manda pra gente o seu recado. Ou você pode ligar também pro nosso telefone fixo aqui do estúdio, 3799-5472 ou 3799-5470. A gente vai te atender com todo o carinho do mundo. A gente já recebeu mensagem, vou trazer já aqui pra gente começar a mensagem da Nilza, que mandou pra gente logo cedinho, antes de saber que era eu, né? Mas a gente vai ouvir o que é que a Nilza mandou pra gente aqui neste domingão.
1: Bom dia, ponto de encontro.
0: Bom dia.
1: Aqui é a Nilza, Correção da Encerro. Um alô pra todos. 0 a 100, pra esquecer ninguém. Alô, Divina Maravilhosa. Alô, Raquelzinha. Alô, Marli de Altamira. Bora almoçar mais eu hoje, que aqui tá fazendo programa, que eu não sei se é a Beth, se é a... Se é a Maria, se é a...
0: É a Fátima Santos.
1: Se é a Beth. Onde foi a Beth? Eu não sei hoje. Mas é. Mara Régio, eu não sei. É o que tiver fazendo programa.
0: Tudo bem, eu hoje. Sou a Fátima, mas tudo bem.
1: Franguinho caipira, com fava, só de boa. Fava no leite, no molho. Franguinho caipira. Mas é. Arroz integral, uma saladinha. Depois tem um suco de limão. Um bom dia para todos nesse domingo maravilhoso.
0: Bom dia para você, Nilza. Obrigada pelo carinho. E olha, essa galinhazinha aí do seu lado tá reclamando que você tá fazendo galinha caipira pro almoço, hein? Acho que ela tá reclamando. E você tá fazendo suco de limão, meu suco favorito. Eu amo suco de limão, sempre. Agora a gente tem outras mensagens. Um abraço para você, Nils. Ótimo domingo. A gente tem o Deusdete Barros, meu amigo. Sempre que eu tô aqui, a gente conversa um pouquinho. Vamos ver aqui o que, que o Deusdete tá mandando pra gente hoje. Bom dia, Deusdete.
2: Bom dia, bom dia. Nessa manhã, Deusdete Barros. Eu quero que você toque pra mim a música Troco Ódio pelo Amor, Trio Autoastral. Mando pra Marina Anti, pra Edinal, pra Regina, Cursina, Divina, Lourenço, Helena, Brasília. Marcela, Márcia Ferreira, também de Brasília, Juaraci. Também quero mandar para o Antônio, Doutor Cepeteiro, seu Enéas, Bartolomeu, Carlos Rocha, Ser Flamengo, Marcelo Duarte, Gracia, Alberto Carlos, Edeilton, Nailton. Mando para Maria Pimenta, para Rosa Nilda. Mando também aqui para Raimundo Francisco, sua esposa Raimunda, Raimunda Silva Barro, Pedro Ribeiro. Quero mandar para o Nelson Marques. Também quero mandar para Sandra Guiana Francisa, quero mandar para o R.R. Souza, quero mandar também aqui para você pode, Rogelir Matos, Rosa Leitão, Cris Cabral, Alessandra Guiana, Nelson Macedo, Olindo Silva, Euclide Miranda, quero mandar também aqui Papelito, Guarimê Chave, não esquecendo de mandar aqui também. É para todos os ouvintes, para minha esposa Maria José e todos que estiver ouvindo a programação, pode encontro. Deusdete Barro. Estou aqui ouvindo essa manhã domingo, tá? Deusdete Barro de Apu, Minas Gerais.
0: Grande abraço para você, Deusdete. Obrigada pela parceria, por ligar para a gente. Olha, a gente veio lá do Pará, no norte do país, passando aqui por Minas Gerais, na região sudeste. E agora a gente vai aqui para o centro-oeste, nosso quadradinho. Tem o Manuel Messias, que está aqui pertinho de mim, na Ceilândia, no setor PSU. Olá, Manuel, bom dia para você, tudo bem?
3: Bom dia, com quem eu falo?
0: Fátima Santos.
3: Hã?
0: Fátima.
3: Ah, é a Fátima, tá bom, Fátima.
0: Tudo bem?
3: É um prazer falar contigo, viu?
0: Prazer todo meu, obrigada por participar com a gente aqui do Ponto de Encontro. O que é que você manda? Vai pedir uma música?
3: Eu pedi uma música aí do Odair José, Deixa Essa Vergonha de Lado.
0: Muito
3: vou
0: bem.
3: Vou mandar uns abraços aí também, rapidinho.
0: Diga lá.
3: Vou mandar um abraço aí pra minha amiga Helena, lá em Bom Jesus da Selva, no Maranhão, Mildinha, Porangatu, também. E mandar um abraço pro Manelzinho. Manelzinho participou aí, não é?
0: Manuelzinho ainda não participou, ainda não. A gente acabou de começar, né?
3: Tá bom. Mandar um abraço pro Manelzinho, lá do Nossa Senhora do Livramento, né? E também a Bernadette Parabeirinha, a Marcélia, Juarez de Itaguaí também. E aqui a Telinha do Paranoá também, a Milene, Dona Maria, Maria Jesus da Samambaia, Luiz Cláudio, Riachim, Oswaldo, um abraço pro Oswaldo. E também para Alberina, lá em Teresina, né? Rose Mendes também. E para todos que estiverem me ouvindo, Antônio Ribeiro, né? A Elina, aqui do Guaraú. E também a Licoda, Antônio Nunes, e todos que estiverem me ouvindo, hein?
0: Tá certo, Messias.
3: Então fica com Deus e um abraço, Pátio.
0: Grande abraço para você, para todos aí na Ceilândia, na escuta com a gente. O Claudinho já achou sua música aqui. Já já a gente vai começar a tocar, atendendo aos pedidos, tá bom? Ótimo
3: tá
0: domingo para você.
3: Obrigado, para você também, igualmente.
0: É isso, gente.

0: Isso aí.
1: E
0: Fica
1: eu
0: na
1: sempre
0: M de vez em
1: escuto lá o
0: quando
1: Tarde
0: para me ouvir.
1: Nacional pela AM, que eu fico com a orelha em tua na Ju, no aplicativo. Aí às vezes dá a sorte de tu entrar em rede para Amazônia ou da Ju entrar em rede para cá, mas eu sempre tô ali na escuta, é nóis.
0: Que bom.
1: Hoje eu quero pedir a música de Zé Neto e Cristiano, Notificação Preferida, e oferecer para todos os ouvintes de A0 a 100 para não esquecer de ninguém.
0: Ah, que bom,
1: É
0: Milena.
1: nóis.
0: É nóis, Milena, que bom. Fico muito feliz. Eu sei que você está ouvindo a gente no Tarde Nacional. Eu sempre lembro lá, infelizmente, a gente não tem essa conversa aí pelo WhatsApp, mas eu tenho todo o carinho do mundo por cada um que está lá comigo todas as tardes. É muito bom. E amanhã tem Jogo do Brasil, mas tem Tarde Nacional também, tá bom? A gente vai estar juntinhas. A Milena pediu essa música boa aí, já já a gente vai ouvir. E a gente vai ouvir agora a minha amiga Divina, né? Que tá comigo. Você não podia faltar, né, Divina? Bom dia, minha amiga.
2: Fátima, bom dia, minha amiga.
0: Tudo bem?
2: Tudo ótimo, ouvindo você neste domingo, essa música linda do Marcos e Belucci, começou o programa.
0: Pois é.
2: Ah, bom demais. Alguém olhou meus destaques e falou: uai, quem será essa pessoa tão educada que vai fazer o ponto de encontro que olhou meus destaques? Essa
0: Oi.
2: pessoa que se preocupa com o ouvinte, eu falei, ah, não é a Vivi não vai ser, né? Falei, nem o Francis. Eu não sabia que era você. Aí quando começou, eu falei, ah, minha amiga Fátima.
0: Ah, Divina, eu fico sempre muito feliz quando eu estou aqui, encontro você. Como é que tá, Raquelzinha? Encontro todos os nossos ouvintes, nossos
2: Menina,
0: amigos, né?
2: Raquel, esse dia não tá muito bem, não, mulher, tá tendo umas crises ontem à noite mesmo. Eu não dormi, ela tendo crise, caiu até da cama. Mas essas coisas, a gente é como disse, como fala meu amigo João Maquibral. Caiu, levantou, sacou da poeira e segue em frente.
0: É verdade, é uma luta que Deus te ajuda sempre, né, Divina?
2: Mulher, mas é luta, e tem dia que a luta é pior do que os outros dias, mas eu tô aqui, firme, igual uma rocha, igual um tronco de aroeira.
0: Muito bem, Divina, que bom.
2: Posso
0: Graças a Deus.
2: dormir, ué? Ai, meu Deus, tenho que estar forte para cuidar dela, porque se ficar para baixo aí não dá certo, não.
0: É verdade, você é uma guerreira divina. Por isso que eu fico sempre feliz quando você passa aqui, porque você levanta o ânimo de todos os nossos amigos que estão na escuta, que já participaram, que vão participar. Eu acho que
2: Ah,
0: você é uma leoa aí cuidando da sua filha.
2: mas tem que ser, mulher, tem que ser. Deus, ele me deu essa.
3: Missão.
2: Como é que se diz? É, tem um dizer que diz assim: ele me deu essa aprovação porque ele acha que eu tenho competência, né? Não é para qualquer um que ele dá uma aprovação dessa. É só para quem tem muita
0: É
2: competência.
0: verdade.
2: Aí eu me sinto privilegiada. Ai, meu Deus. Pois é, Fátima. Nossa, bom demais, menina. Sabe que eu gosto muito de você, né?
0: Você sabe que eu
2: Nossa,
0: gosto muito de
2: gostei.
0: você também, né?
2: Meu amigo João McBrown. Oh, meu Deus. Que
0: Pois
2: Deus
0: é.
2: tenha misericórdia, meu amigo. Mas eu passei tantos momentos bons com ele. Tenho tantas gravações boas com ele. Mas é assim mesmo. Todos nós temos que passar as nossas provações, né, Fátima?
0: É verdade,
2: É, e é
0: porque
2: isso aí.
0: a gente vai crescendo com isso, né? A gente está sentindo muita falta do Mac Brown, nosso abraço para ele.
2: Nossa Senhora, tem dia que eu choro. Um dia desse o Ageu me ligou. O Ageu sempre me liga para dar notícia dele. Ai, mas eu desabo, sabe? Eu começo a chorar. Ai, Ageu, meu Deus do céu, Ageu, não adivinha, porque eu vi o tanto que você era amiga dele e tudo. Aí o Ageu sempre tá me ligando, falando, eu tô orando, pedindo a Deus nas minhas orações, que seja feita a vontade de Deus, o melhor que Deus deu o melhor para ele, né? Mas meu coração chega sangra, viu, Fátima? Porque o João Maquibral é uma pessoa muito especial da minha vida. Eu conheci o João no momento que eu estava mesmo no fundo do poço. E ele me tirou do fundo desse poço.
0: Vai tendo, Deus está colocando as pessoas certas, que nem você aqui na vida do ponto de
2: É.
0: encontro, Divina. É
2: Pois é,
0: sempre uma alegria
2: menina.
0: te receber.
2: É, Fátima. Oi, Claudinho, bom
3: Oi!
2: dia.

0: E hoje a gente tá aqui com a Denise Oliveira também.
1: Tá um bom, menina. Eu falei, cheira de cheiro. Essa hora que eu cheiro, cheirado. Ai, tá bom, deixa tanto apregamento.
0: E divina.
1: Oh, que bom, hoje eu quero ouvir uma música do meu Zezé de Camargo.
0: Eita, diga lá.
1: Toca pra mim, galera felicidade. Claudinho, vê se tu encontra aí, galera felicidade com o Zezé de Camargo.
0: Ah, ele vai encontrar, divina. A gente vai tocar.
1: Rapidinho aí, mandar um alô pro Antônio, meu amigo Del, Antônio Lopes, a Rosa, a Cleidinha, a Bernadette, Antônio Sobreteiro, a Nilza, que já participou aí, minha amiga Nilzinha, a Lena Souza, Zé Francisco, Laurita, Rosângela, Lucimar, Manelzinho, Geraldo Robertinha, Ditosa, Raimunda no Arame, Alisson Leal e Cleidivânia, a Geane, a Deusa, Nailta, Beil, minha amiga Sandra Silva Mar, na Guiana Francesa, a Benia, Zé Flamengo e os demais ouvintes, tá bom, Fátima?
0: Tá ótimo, minha amiga, fiquei muito feliz com a sua participação, viu?
1: Eu tô muito feliz, amiga, um abraço e que Deus abençoe todos nós, tchau, tchau.
0: Tchau, tchau, vamos curtir as músicas agora, os pedidos, né, porque senão depois eu fico devendo pra todo mundo. Então, meu amigo Deusdete já pediu música, que a gente vai trocar o ódio pelo amor, porque aqui ninguém quer ódio não, né? E depois a gente atende também minha amiga vizinha aqui pertinho da gente, que pediu para ouvir Notificação Preferida de Zé Neto e Cristiano. Vamos ouvir.

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0: Domingo, nosso domingo juntinhos aqui no ponto de encontro. A gente tem um monte de mensagem, eu tô muito feliz, obrigada por sua parceria. Você que tá aí ligado com a gente aqui, comigo, Fátima Santos, com o Claudinho Lima, com a Denise Oliveira, que estamos aqui no estúdio Apostos, curtindo muito o nosso encontro. Vou trazer meu amigo Natan Freitas, que tá lá em Malacacheta, em Minas Gerais, que já mandou recadinho pra gente. Oi, Natan.
1: Olá, Fátima Santos, bom dia para você, bom dia para todo mundo ligado aqui no Ponto do Encontro. Estou aqui no sítio da irmã Miriam, Cantinho do Sossego, mandando abraço aqui para todo mundo ouvindo a programação. E gostaria de ouvir a música do Gustavo Lima, Fui Fiel. Tá, é certo. Bom te ouvir aí, tá bom, Fátima?
0: É bom ouvir você, Natan. Muito, muito obrigada pela parceria de sempre, né? Fico muito feliz quando você fala comigo. Vamos já trazer aqui o áudio também do seu Antônio, lá de Alvorada do Oeste, que está aqui com a gente também. Bom dia, seu Antônio.
2: Oi, Fátima Santo. Bom dia, Fátima Santo.
0: Bom dia.
2: Aqui é o Antônio, aqui da região aqui de Alvorada do Oeste, Rondônia. Fátima Santo, estamos na sintonia do Ponto de Encontro nessa manhã de domingo, hoje dia 28 de junho de 2026. Desejando tudo de bom para você, ô Fátima Santo, que está apresentando o Ponto de Encontro. Obrigada. O Claudinho Lima, que está na técnica de som, e para todos os ouvintes que vêm na sintonia do Ponto de Encontro. Aí é o seguinte, ô Fátima Santo, eu queria ver se tinha jeito de você pedir o Claudinho Lima, que está na técnica de som aí, para rodar uma música para mim, fazendo um favor.
0: Sim.
2: O nome da música é Tributo a um Amigo, com Duduca e Dalvan, oferecendo a música para você, ô Fátima Santo, que está apresentando o Ponto de Encontro, para Claudinho Lima, que está na técnica de som, e para todos os ouvintes que estiverem na sintonia. Aí eu quero que você canta parabéns para todo o aniversariante do dia de hoje, amanhã e sempre. Estamos aqui na sintonia do Ponto de Encontro. De boa, Fátima Santo. Valeu.
0: Valeu, seu Antônio. Muito obrigada, seu Antônio, falando lá de Alvorada do Oeste, em Rondônia. Viu como o Ponto de Encontro vai juntando o Brasil inteiro aqui nesse pouquinho de tempo que a gente tem do nosso programa? Gente, é um privilégio estar pertinho de todos vocês. A gente está com a sua música aqui, o nosso DJ, técnico de som, Claudinho Lima, já conseguiu a música, já a gente vai tocar, viu, seu Antônio? Enquanto isso, a gente vai conversar com a Edileuza, que está lá no Piauí, que quer falar comigo. Edileuza, que bom que você lembrou de ligar para mim. Bom dia, minha amiga.
3: Bom dia, Fátima. Bom dia, Claudinho.
4: Bom dia, Edileuza.
3: Saudade de ti, falar contigo, viu, Claudinho?
0: Igualmente. Viu, esse Claudinho, né?
3: Ah, eu sempre falava com ele lá no programa de Francisco.
0: Que bom que você ligou, Divina. A gente está aqui também com a Denise Oliveira hoje. Ô, Divina, perdão, Edileuza. Está aqui com a Denise Oliveira também hoje, que está atendendo vocês antes de mim. Privilégio, está nossa equipe muito boa hoje aqui para atender vocês e fazer o melhor programa. O que você manda, Edileuza?
3: Deixa eu mandar um joinha para a galera que está ouvindo o programa. Mandar uma boca de chão lá em Alvorada do Oeste, Rondônia. O pessoal em Lino Pará, no Mato Grosso, em Goiás, lá em Minas Gerais, lá na Bahia. Pessoal lá no sul do Piauí, pessoal ali no Maranhão. Um abraço para todo mundo aí que está ouvindo esse programa. Uma boa semana. E eu fiz um pedido musical aí, viu?
0: Pode falar. Você já deixou aqui com a Denise, né? A gente já anotou, o Claudinho já achou. A Boate Azul a gente vai tocar daqui a pouquinho pra você, tá bom?
3: Esse menino aí é demais. É o cara, viu? Esse monoplástico aí, viu?
0: Vai ver que o Roberto se inspirou nele, né? O cara.
3: É o cara, viu?
0: Tá certo.
3: É, uma boa semana pra todo mundo.
0: Pra você também.
3: Aqui no Piauí, onde foi chuva, viu? Foi chuva em quase todo o Piauí. Depois de 20 dias a gente vê, foi chuva muita ontem aqui.
0: É, tinha previsão de bastante chuva aí para essa sua região. Mas tomara que a chuva venha, mas não traga muitos estragos, né? Isso que é importante.
3: Não, nós estamos no período do verão, aí agora já passou o inverno. Foi uma chuva assim, atípica, porque já começou o verão. E eu pensei que nem ia chover esses dias, mas hoje tem um clima agradabilíssimo e um privilégio para nós aqui hoje, que tem que dar nublado.

0: Pode ser um ventinho bom, viu?
1: Ai, que bom então, Edileuza. Olha, ótimo domingo para você, último domingo do mês de junho, né? Vamos aproveitar bastante aqui juntinhos e depois a gente se encontra de novo aqui no ponto de encontro. Um beijo para você, Edileuza.
0: Um bom dia e uma boa semana. Tchau, tchau.
1: Beijo, beijo. É isso, gente. A Edileuza falando com a gente lá do Piauí com chuva. E a gente tem um monte de música aqui para tocar, né? Mas eu vou trazer só mais um recadinho que já chegou tem tempo do Amaro Barbosa, que tá falando com a gente lá de Novo Repartimento no Pará. Ele mandou para mim aqui uma mensagem. Olá, Fátima, bom dia para você e todos aí nos estúdios da Rádio Nacional da Amazônia e de Brasília. Mudei de cidade, não tô mais em Novo Repartimento. Ah, bom saber, né? Hoje resido em Redenção, no Pará também. Toca música Cowboy, também chora, com Rio Negro e Solimões, que tem a participação de Luan Pereira. Bom para todos, bom dia, Amaro Barbosa falando com a gente. Então, agora a gente vai mudar aqui, que ele está lá em Redenção. Muito bem, Amaro, muito obrigada por participar. Um beijo carinhoso para você e já já a gente vai rodar a sua música também, tá bom? Combinado? Vamos atender mais uma ligação e aí a gente vai tocar alguns pedidos, porque senão a gente vai ficar devendo os pedidos depois, né? Então, já que caiu a linha, né? Então a gente traz só o Manuelzinho aqui, 30 segundos de recadinho. O Manuelzinho tá lá em Livramento de Nossa Senhora, na Bahia. Oi, Manuelzinho, bom dia.
2: Bom dia, Fátima
1: Bom
2: Santo. Aqui quem fala é
1: dia.
2: Manelzinho de Livramento, Nossa Senhora Bahia. Manel Messias, estou participando agora. Eu vi você conversando aí com Fátima. Um
1: É.
2: alô aí para a sua Enéia, Dona Marinha. Um alô para Milena, Joia do Paranoá. Um alô para Manel Messias. Um alô para Del Caminhoneiro e um alô para Divina e Raquel e para todos os ouvintes. Ah, um alô também para Dona Geralda e Robertinha.
1: Ah,
2: E
1: muito
2: Dona
1: bem.
2: Laurita do Pará. Fátima, um bom domingo abençoado para você e para toda a sua família.
1: Amém. Que seja abençoado para você também, viu, Manuelzinho? Obrigada por participar. Um grande abraço para você e volte sempre aqui. O ponto de encontro é o nosso ponto, o nosso lugar. E agora a gente vai trazer a ligação. O Bartolomeu tá lá em Tocantins, que vai conversar comigo aqui depois. Aí sim a gente vai atender aos pedidos, né? Oi, Bartolomeu, bom dia.
3: Bom dia, Fátima. Bom dia aí a todos. Bom dia, Cláudio Lima.
4: Bom dia, tô bonito hoje, Bartô.
1: Eita,
3: Ixi, mano.
1: propaganda,
4: Fátima e a Denise,
1: não
4: me
1: propaganda
4: invejo
1: aqui.
4: não, hein?
3: Ei,
4: Não
3: Cláudio
4: fica com
3: Lima,
4: inveja.
3: você é comédia, rapaz. Tá
1: Como
3: bom,
1: é
3: tá
1: que
3: bonito aí. Tá bonito pra mulher, rapaz.
1: estão as coisas aí, Bartolomeu?
3: Tá bom, Fátima. Graças a Deus. Melhor agora que a gente tá aí na sua companhia
1: Ah,
3: até o
1: obrigada.
3: meio-dia. E quero te desejar um ótimo dia, um bom final de mês.
1: Obrigada,
3: E
1: mano.
3: vai na
1: Obrigada.
3: festa junina aqui, né?
1: Ah,
3: Muita festa aqui.
1: tem festa junina em todo canto, né? Tá muito.
3: É, em todo canto aqui. A gente tá assando a batatinha pra gente comer, assando uma mandioquinha na fogueira. Se bem a gente comer, fica bom.
1: Ah,
3: Pra
1: é
3: gente
1: muito
3: jantar.
1: boa. É boa
3: É.
1: essa época de comida, né? Aqui
3: Isso. É
1: também a
3: aquela.
1: gente tem muita comida típica, a gente faz
3: Aquela
1: canjica,
3: comida
1: milho
3: típica.
1: assado, batata, né, na fogueira, que
3: É,
1: delícia.
3: batata assada, a gente come demais. E eu comia muito, esquentava um frio. Fato, meu pai assava muita batata, nós comíamos durante a manhã. E nós nem lembrávamos de comer meio-dia. É de almoçar meio-dia, que digo.
1: Ah, mas que bom, Bartolomeu. E o que que você manda? Quer mandar um alô para alguém?
3: Eu quero mandar uns alô aí. Bom dia aí, Nildinho, de Porangatu, Goiás. Bom dia aí, o Deodete Barros, de Anapu, Minas Gerais. O Natan Freitas. O Natan Freitas também, em Malacacheta. Fátima, se for possível, eu fui muito abusado aí, eu queria ouvir Edelson Moura, cadê você?
1: Nelson Moura, cadê você, Claudinho?
3: É,
1: Claudinho.
3: Edelson Moura, cadê você? Tem ela aí, mas eu vi ela já.
1: É, pois é.
4: Cadê você?
1: Ele vai
3: Nosso
1: achar, você tá entrando na fila, porque minha fila tá ficando grande, viu,
3: É, pô.
1: Manuelzinho? Tem muito pedido, mas a
4: É o
1: gente vai tocar.
4: Bartolomeu.
3: O
1: É,
3: nosso
1: Bartolomeu,
3: maestro.
1: perdão, é que eu me...
3: Nosso
1: Bartolomeu?
3: maestro DJ é Cláudio Lima.
1: É, pois é, tá aqui o DJ.
3: Grande Claudinho, solteirão aí. Então tá bom, gente. Quer desejar um ótimo domingo a todos e um bom começo de mês. Nós estamos juntos aí até o meio-dia.
1: Sim, a gente vai ficar bem juntinhos até o fim do ano e no próximo, e no próximo, e no próximo.
3: E no próximo. Ah, você falou, gente, 49 tá no ar, que teve um probleminha aí esses dias aí.
1: É, foi verdade. Que bom que tá no ar.
3: 49 já voltou ao ar. É das 4 até as 11 da noite e das 5 às 10 horas da manhã. E agora nós estamos aqui em 25 metros.
1: Ah, que bom. O importante é você estar com a
3: gente. Obrigado a vocês. Obrigado a Tayana Borges, né, que a Tayana que lutou tanto que 49 metros entrasse no ar aí. Tayana, obrigado a você, viu, Tayana?
1: É verdade, ela tá ouvindo, se não estiver ouvindo, eu vou contar para ela, viu?
3: Você passa para ela, você diz assim, Tayana, Bartolomeu lá do Tocantins mandou um alô para você, mandou um abraço para você, lembra dele aí.
1: Tá bom, pode deixar, Bartolomeu, um abraço para você e para todos aí, Tocantins. É isso, gente. Tá ouvindo aí, né, Tayana? Um abraço para você, viu? Direto lá de Tocantins com Bartolomeu. Vamos de música, gente. Bora. Me diga aí, Claudinho. Olha, a gente tem a Divina, o Natan. Quem vai agora?
4: Vamos, Natan. Depois Manuel.
1: E a Divina, né?
4: E a Divina.
1: Então vamos tocar, gente. Porque se não tocar, aí eu vou embora e vocês vão ficar zangados comigo. Porque não toquei as músicas. Vamos lá, vamos curtir. Hoje é domingo.

0: Luciano.
1: Fala, Zezé.
0: Rapaz, hoje eu tô afim de ferver num som, viu?
1: Eu também tô nessa, Zezé.
2: Mas só nós dois?
0: Não, Luciano. Tá aqui comigo hoje a galera Felicidade, rapaz.
1: Tá todo mundo aqui?
0: Tá todo mundo aqui. Você não tá escutando o barulhão do povo aí, não?

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1: Aí, a gente está curtindo aqui nesse domingão Ponto de Encontro. Penha, tava na música, não deu para te atender, a linha caiu, mas você pode ligar de novo aqui, mas de qualquer forma um beijo para você, obrigada por já ter tentado falar comigo, é sempre muito bom falar com você. Vamos ouvir aqui o áudio que chegou pelo WhatsApp do Irã, lá de Luzinópolis. Oi, Irã.
2: Bom dia, minha bom grande dia. Amiga Fátima Santos.
1: Tudo bem?
2: Torona guerreira do peito de aço. Essa daí é nota 10, menino.
1: Obrigada.
2: Ele não bota essa daí pra trás, não, dizendo que é isso, é aquilo no rádio. Não, não pode ser o que ser, mas não bota a Fátima Santos pra trás, não, menino. Essa aí é aprovada, viu?
1: É, né?
2: Pois é, Fátima Santos, estou aqui na minha chácara, Novo Paraíso, só de boa, viu?
1: Imagino.
2: Curtindo aquela água maravilhosa e ouvindo o programa aqui, viu?
1: Muito bom, Irã.
2: Tardinha, escurecendo, eu vou pra cidade, viu?
1: Tá.
2: Mas
1: certo.
2: Estou aqui ligadinho, ouvindo o programa. Eu fui aí, Fátima. Semana passada eu tava aí na rádio, mas é de Léa Martins.
1: Ah, viu? Que pena,
2: eu
1: não te encontrei, né?
2: Pizão, o Elis de Brasília. E vi também a outra menina que sempre trabalha aí na rádio também, a Ana Pimenta, eu vi também ela.
1: Poxa!
2: Vi o Frank Silva.
1: Só não me pois viu.
2: Eu estou aqui, dia 19, eu estou com a passagem marcada aí para Brasília. Não sei se eu vou lá, não sei se eu vou só até Goiânia, não sei não. Eu vou ver o que é que eu faço, viu?
1: Tá
2: mas
1: certo.
2: Mas eu queria lhe ver pessoalmente, Fátima.
1: Pois
2: Santos,
1: é, vai ser
2: viu?
1: Um prazer.
2: Então, de já, eu mando um grande abraço para todo mundo que está ouvindo este programa maravilhoso, Ponto de Encontro, apresentado por esta guerreira Fátima Santos, viu?
1: Obrigada.
2: E o meu bom dia, Fátima Santos, e bom dia para todos que estão ouvindo o programa, sem esquecer de Wells de Brasília, Dona Nice e o Duduzinho.
1: Tá certo, Irã. Irã falando com a gente lá de Luzinópolis, no Tocantins. Obrigada, viu, pelo carinho, pelos elogios. Você é muito importante. Fico muito feliz quando você participa com a gente aqui do nosso Ponto de Encontro. Um beijo para você, para todos aí em Luzinópolis. Gente, vamos seguindo. A gente tem que cantar, sabe o quê? Que a gente não fez ainda hoje, eu estou sentindo falta. Parabéns para você. Tem alguém por aí fazendo aniversário. A gente ainda não sabe quem, mas sempre tem. Então, já fica aqui a nossa homenagem, nosso desejo de muitas felicidades, de um novo ano muito bom. Parabéns para você.

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E vamos seguindo com o nosso ponto de encontro. A gente tem que correr, porque eu estou muito feliz. Tem muita mensagem chegando, o telefone fica tocando. E a gente agradece muito, muito, muito a companhia, a parceria de todos vocês, de qualquer parte do Brasil. E também os nossos ouvintes aqui da Rádio Nacional Brasília. Obrigada pela sintonia aqui no nosso ponto de encontro deste domingo. A gente recebeu mensagem aqui do Ed Amarantes, lá de Tabocas, Brejo Velho, na Bahia. Bom dia, Fátima. Passando para desejar uma semana abençoada para todos. Gostaria de ouvir a música Mano a Mano, Pedindo Amor. Essa é Do Fundo do Baú para Matar a Saudade. Lembro da minha infância. Ofereço para todos os que estão sintonizados. Divina é uma pessoa maravilhosa. É, o nome já diz, né, Ed? Divina. Obrigada, Fátima, e melhoras para o gigante Mac Brown, que faz parte da história de muitos ouvintes. Com certeza, está fazendo muita falta o nosso amigo. A Nacional da Amazônia tem esse poder de nos contagiar e nos emocionar. O programa apresentado por você tem uma energia muito boa. Um abraço, Claudinho, um abraço para todos. Grande abraço para você. É o Ed Amarante falando lá de Tabocas do Brejo Velho, na Bahia. Um beijo para você, Ed. É muito bom ter a sua participação aqui com a gente. E lembrando aqui do João Mac Brown, a gente está aqui numa corrente de força, de oração, pedindo a Deus que ele se restabeleça, que ele fique bom, aquele vozeirão entrando aqui dizendo bom dia, boa tarde, boa noite. Faz muita falta para todos nós. O João tem uma história muito importante na vida da Nacional e de todas as pessoas que fazem a rádio acontecer todos os dias. Agora são 11 horas e 3 minutinhos, dia 28 de junho. Vamos seguindo com música aqui no nosso programa. Tem um monte de pedido, eu nem vou dizer os nomes, o nosso DJ Claudinho Lima vai rodar os pedidos pela ordem, tá bom, gente? Olha, ele já tá colocando ali no jeito e a gente vai atender você, porque tem vários pedidos. E tem também até o pedido da Penha, que a gente não conseguiu falar a Penha, mas seu pedido foi anotado aqui pela Denise e a gente também vai rodar, tá bom? Vamos lá, Claudinho?

0: Aí, a gente curtindo mais um pedido. Boate Azul, Edileuza pediu essa música. E ela lembra muito uma colega de trabalho que gostava muito e agora está morando em outra cidade, mas a gente está sempre lembrando dela. Um abraço, Eliana Nascimento. Vamos lá, minha amiga Penha está de volta. Oi, Penha, bem-vinda. Tudo bem, minha amiga?
1: Bom dia, obrigada, Fátima. Bom dia, Cláudio, meu irmão. Tudo bem?
2: Bom dia, minha irmã.
0: Tá tudo bem por aqui. E com você aí, Penha?
1: Tudo bem. Um domingo maravilhoso. O frio foi embora, manhã ensolarada. E eu na cozinha e na máquina lavando roupa. Corro pro fogão, volto pra máquina.
0: Na cozinha é bom. O que tem de gostoso aí? A gente vai almoçar, hein? Já tá, põe água no feijão.
1: Pode vir. Hoje é um purêzinho de batata, arroz, feijão, né? E um franguinho no molho com tomate. E bem acebolado.
0: Que delícia. A gente aqui fica passando fome, porque todo mundo fala que tá fazendo almoço, tem coisa gostosa. E aqui o Claudinho hoje não trouxe nem um biscoito pra gente enganar a fome. Ah, não, ele tem, mas é o que ele deixou escondido, tá, Penha?
1: Ai, que maldade. Mas ele não faz isso, não. Agora ele vai tirar da sacola esse biscoito. Mas, Fátima, desde já eu quero agradecer a você, Denise e Cláudia, a todos. Eu tô passando bem rapidinho pra deixar o meu abraço, o meu beijo, do tamanho da distância que impede eu e vocês. Erandir, Dona Joana... E todos vocês, gente, não vou citar nome, não. Um beijo no coração de cada um. Muito obrigada, Fátima. Uma semana abençoada para cada um de nós, tá bom?
0: Tá bom, Penha. Para você também. Que Deus te abençoe, te fortaleça. Que sejam dias muito felizes para todos nós, viu? Fiquei muito feliz de você ligar.
1: Amém. Eu que fico feliz. Erandi, beijo. Minha linda, muito obrigada. A Erandi me deu o recado aí. Hoje eu não tô ouvindo. Tem um som aqui e eu não quis impedir o som, não, viu? Cada um curte o que quer e eu tô num terreno aqui, no Valdil, falando com vocês. Saí de casa, entrei num terreno aqui vizinho, que tá mais silencioso.
0: Ah, tá certo, então. Bem, mas um beijo grande, minha amiga.
1: Outro.
0: Tchau, tchau. Essa foi a Penha falando com a gente. E agora, olha só, o Claudenor mandou aqui um bom dia. Tá lá em Boa Vista, em Roraima. E aí a gente mandou um bom dia para ele também. Obrigada pela participação. E tem também o Adeilton. Adeilton tá lá em Presidente Jânio Quadros, na Bahia. Ele mandou aqui uma mensagem, mandou até para Juju Maia, falando para ela, desejando um bom fim de tarde para ela, para os amigos. Mas hoje ele mandou um áudio para a gente também, né? Vamos ouvir aqui o Adeilton.
3: Oi, querido. Olá, bom dia, Fátima, bom dia, ouvintes, todos na sintonia. Tô por cá, tô por aqui no sertão da Bahia, no município de Presidente Jânio Quadros, ligado na Rádio Nacional aqui no Pé do Eito, para fazer direito no sertão baiano, minha querida. Desejando um ótimo dia, feliz domingo a todos os amigos, agradecer pelos alôs, deixar um abraço ao meu amigo Antônio Sorveteiro lá em Alvorada Oeste, em Rondônia, Rosenilda, Antonildo, Graciete, Dijane, Nildinha, Porangatua, Maria Luiz, Divine Raquel, Isaías aí em São Paulo, Adalberto Carlos também, todos os amigos demais, Felito, aí também meu amigo Wesley em Brasília, Dona Laurita no Corgo do Mutum, a Milena, Corsini Aparecida de Goiânia, todos os amigos demais, todos estão na sintonia, e a minha amiga, querida amiga Rosângela aí no setor de chácaras aí em Brasília também, a Rosângela Vieira está sempre sintonizada aí na Rádio Nacional, né, Rosângela? Beijo para você, minha amiga, bom domingo. Para você, toda a sua família aí em Brasília, aí no setor de chácaras. Tá certo, Fátima? Tô por aqui ligado, sintonizado. Se possível, quero ouvir hoje.

0: Quero ouvir com Ivan Lins, meu país. Beijo, querida. Bom dia a todos.
1: Bom dia, Deilton. Obrigada pela
0: Meu
1: mensagem. Um
0: país.
1: grande abraço para você e para todo mundo que você mandou abraço, a gente manda também. Abraço duplo, então, do Adeilton e nosso aqui do Ponto de Encontro. Vamos seguindo, gente, tem mais mensagem. A Edna Alves está mandando aqui. Bom dia, Fatinha. Tudo bem, meu amor? Estou bem, graças a Deus. Melhor agora participando do programa. Que bom, Edna. A gente também. Tá feliz de você estar participando, tá tudo bem por aqui. E a Edna tá dizendo, Claudinho, que gostaria de parabenizar os aniversariantes do dia, em especial a prima dela, Nadir Martins Alves, que faz aniversário hoje. Parabéns para você, Nadir, muitos anos de vida, muitas felicidades.

0: É isso, gente. Parabéns, né? Parabéns para todos os aniversariantes. A prima aí da Edna Alves, a Nadir Martins, e para todos que fazem aniversário hoje. Eu quero aproveitar e mandar um abraço para os lindos meninos Léo e Davi. Um beijo para vocês. Que bom saber que vocês estão aí na escuta. É bom, né? Curtir o rádio, porque o rádio traz essa comunicação. E viram aí, vocês, eles ainda são adolescentes, moram aqui em Brasília. O Léo é criança, o Davi é adolescente, tá? Mas é bom saber como o rádio tem esse poder, né? De gente do Brasil inteiro tá conversando comigo aqui hoje nesse programa. E nem dá tempo da gente trazer todas as mensagens, todos os recados. É o Brasil falando aqui pela Rádio Nacional da Amazônia. Eu me sinto privilegiada em fazer parte e receber tanto carinho dos ouvintes. Beijo para vocês, bom domingo. Agora são 11 horas e 17 minutos. Vamos seguindo. A Denise tá aqui, Denise. Quem a gente tem ainda muito recadinho aqui. Deixa eu ver. É, tem o Nezito aqui, Maria Oneide. Cadê a Maria Oneide? Ela. Ixi, tem muita gente. Eu já estou até meio perdida porque a hora vai passando. Quando eu olho para o relógio, eu penso, não vai dar tempo, né? Ah, vamos trazer aqui a Maria Erandi também, já mandou recado para gente. Ela tá lá no povoado de Mercês, Novo Horizonte, na Bahia. Ela tá dizendo: Bom dia, Fátima. Bom dia, Claudinho. Tudo bem com vocês? Sim, tá tudo bem. E aí, ela tá dizendo: Quero dizer que estou na escuta do programa. Mando um alô para todos os meus amigos e amigas que estiverem na escuta do programa Jazz. Agradeço a todos que já me citaram aí nessas mensagens. E tem a Maria Zembrani também que mandou um áudio para gente aqui pelo WhatsApp. Vamos ouvir?
1: Bom dia,
0: Bom
1: Fátima. Bom dia,
0: dia.
1: Claudinho. Passando aí para desejar o último domingo do mês para todos, principalmente para nossas meninas mulheres pães. E para você, Fátima, e para o Claudinho. E peço para você tocar Fátima Leão, pão de queijo, se for possível. Aí
0: Sim.
1: desejo para todas as meninas aí do nosso grupo Mulheres Pães
0: Tá
1: esse
0: certo.
1: oferecimento dessa música. E para
0: Tá.
1: você, Fátima, e pro Claudinho, tô aqui ouvindo. Fátima, tô aqui ouvindo a participação da nossa querida Divina, a mamãezinha da Raquel. Divina chegou no nosso grupo Mulheres Pães para completar o nosso grupo e florescer mais ainda nosso grupo Mulheres Pães. A Divina, a Milena, a Maria Irandi. Tá lá no nosso grupo, só completando esse grupo de mulher maravilhosa. Só faltou você. Didi também tá lá.
0: Ah, eu acho que vou entrar também nesse grupo, né? É um grupo muito importante, são mulheres guerreiras e a gente tem muita admiração por todas essas mulheres que criam seus filhos em condições às vezes nada fáceis, mas que não desistem da luta. Um beijo para você, Maria Zembrani, um beijo para todas as mulheres do grupo Mulheres Pães. A gente vai seguindo. A Denise que coordena aqui, o que que a gente vai fazer, Denise? A gente vai trazer. A gente, vamos trazer a Marioneide aqui, mais um recadinho do WhatsApp. Vamos ouvir.
2: Bom dia, Fátima, bom
0: Bom
2: dia,
0: dia. Bom
2: Claudinho.
3: dia.
2: Um abraço para vocês, bom dia a toda a família
3: Abraço.
2: nacional, toda a família ouvintes, um abraço, um bom domingo para todos nós.
0: Para você
2: E aí,
0: também.
2: Fátima e Claudinho, tiver uma vaguinha aí, vamos ouvir Amado Batista, Estou Só, vai para vocês aí. Da rádio e todos os ouvintes que estão na sintonia.

0: Não são tão bonito por fora a aparência como é por dentro, o coração de cada um. Todos são bonitos por dentro e por fora da família nacional. Cheiro.
1: Muito bem, olha, Marioneide, o Claudinho está agradecendo, né? Seu elogio. Ele é uma pessoa bonita. Eu não vou dizer que é por fora, não, mas eu vou dizer que é por dentro. Ele é um ótimo amigo, um
2: Obrigado,
1: ótimo
2: Mari.
1: companheiro de trabalho, está sempre nos ajudando aqui, fazendo o programa ficar melhor, atendendo aos pedidos que vão chegando. É muito bom trabalhar com o Claudinho Lima. E
2: Obrigado,
1: hoje
2: querido.
1: eu estou mais feliz
2: Eu
1: ainda porque eu
2: também
1: estou
2: gosto.
1: trabalhando também com a minha amiga Denise Oliveira, super profissional, super competente, uma voz maravilhosa, cantora que encanta a todos por aí por onde passa. Então hoje eu
2: Sim.
1: estou privilegiada com dois amigos queridos aqui, o
2: Nós
1: Claudinho
2: também,
1: Lima
2: né?
1: e a Denise Oliveira. E todos vocês que participam comigo aqui do Ponto de Encontro, muito bom isso. A gente
2: Agora
1: tem
2: tem
1: um
2: que ser
1: monte
2: tudo
1: de música,
2: certinho,
1: né?
2: né?
1: Mas a gente ainda tem aqui, vamos ver. Tem muita gente aqui, Denise. Eu vou falar com o Bernardo Mendes mandou também um recado aqui para mim. Bom dia, Fátima Santos. Quero mandar meu abraço a todos os integrantes do grupo Amigos do Amanhecer e aos ouvintes do programa Ponto de Encontro. Tá aí, Bernardo, abraço dado e a gente retribui o seu abraço também. Um ótimo dia para você, tá? Nesse domingo, último domingo do mês de junho. E tem o Francisco de Boa Vista, lá em Roraima. Bom dia, meus amigos e amigas. Estou passando para mandar um alô para todos. E ele tá onde aqui? Ele também tá em Roraima, mas eu não entendi aqui o município que ele tá. É a
2: Amanhecer.
1: município Amanhecer lá no em Roraima, né? Ele é o
2: Amanhecer.
1: Jordean
2: Amanhecer. Amanhecer.
1: Souza
2: Amanhecer. Amanhecer.
1: Francisco, mandando esse abraço para todos vocês que estão na nossa sintonia e para a gente também aqui fazendo o programa. E deixa eu ver. Tem aqui o Antônio Lopes, sempre passa por aqui quando eu estou apresentando. O Antônio está ali em Goiânia. Oi, Antônio, bom dia para você.
2: Bom dia, bom dia, bom dia, Fátima Santos. Bom dia aí, o Claudinho,
1: Bom
2: Denise
1: dia,
2: Oliveira,
1: Antônio. Bom
2: todos os
1: dia.
2: ouvintes, todos que estão trabalhando hoje neste domingão. Estou ouvindo aqui em Goiânia pelo aplicativo da Nacional. O aplicativo está ótimo agora, hein? Eu quero abraçar aí a Divina, a Raquelzinha, a Celídia Vieira, a Laurência, a Nilda Belchior, Maria Irandi, Duquinho Vaqueiro, Derlan Moreno, Ronaldo Ataíde, Sebastião Dantas, Sebastião de Gonumbi, Wesley em Brasília. Bom dia, Wesley. Bom dia aí para todos, né? A pessoa que está ouvindo pela Rádio Nacional de Brasília, a Milena, a Cela, e a todos os ouvintes aí que estão sintonizados nesta manhã de domingo no Ponto de Encontro. Toca para nós, Homem Fiel, com Ronaldo Ataíde. Se não tiver essa, pode tocar outra aí do Ronaldo Ataíde. Dedica aí para todos, o Sebastião Dantas, todos os ouvintes aí que estão ligados no Ponto de Encontro nessa manhã de domingo. Um friozinho bom aqui em Goiânia. Tô ligado, hein? Antônio Lopes, aquele abraço, Fátima. Fátima, um abraço aí pro Irã Cabeleireiro também, lá de Luzinópolis. Fala, Irã. Bom dia, Irã. Ele tá sumido, hein?
1: O Irã já passou aqui por aqui hoje, tá, Antônio? Um abraço para você.
2: Esteve
1: Que
2: semana
1: bom que
2: passada aqui.
1: você tá ouvindo a
2: Esteve
1: gente.
2: semana, não
1: Tá
2: foi?
1: friozinho aí em Goiânia. Eu tô com vários amigos que estão aí passando o fim de
2: Essa
1: semana em
2: semana.
1: Goiânia, aqui de Brasília para Goiânia. Um abraço para todo mundo, para Aline, para o Samuel, para o Lula, para o Daniel, para Priscila. Todo mundo junto aí curtindo um pouquinho de Goiânia. Se tá frio, tá bom, né? Vamos seguindo, então. Vamos de música, gente, porque tem um monte de pedido. Claudinho, qual é a ordem aí? O que é que a gente vai ouvir agora aqui para os nossos
2: Bartolomeu vai ouvir
1: ouvintes?
2: Cadê Você?
1: Cadê você?
2: Com Edelson Moura. Maria Zambrani vai ouvir Pão de Queijo e A Penha, Quem Ama Sente Saudade.
1: Aí, estão aí os pedidos sendo atendidos. E o
2: Esses
1: pão de
2: aqui.
1: queijo? Cadê o pão de queijo,
2: Pão de Queijo
1: gente?
2: está aqui também.
1: A gente
2: E
1: tinha que
2: aí, não
1: trazer
2: tem?
1: o pão de queijo
2: Pois
1: também
2: é,
1: aqui para a
2: comer
1: gente
2: um pão de
1: saborear
2: queijo.
1: enquanto ouve a música. Vamos ouvir, vamos curtir.
2: Vamos pedir para Maria Zambrani mandar para a gente,
1: É, da
2: Fátima.
1: próxima vez a gente pede para
2: É.
1: ela. Vamos ouvir.

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0: Ser melhor do que a gente junto, né? Vamos juntos, seguindo até meio-dia aqui no Ponto de Encontro. Eu tô tão feliz, eu sempre fico feliz quando eu tô aqui com vocês fazendo esse programa que é curto para o tanto de amor que fica no ar, né? Todo mundo muito querido. Olha, a Luciana Espíndola mandou mensagem pra gente aqui lá de Carolina, no Maranhão. Bom dia, Fátima. Bom dia, Claudinho. Bom dia a todos. Abençoado domingo para todos nós. Muito bom estar com você hoje, Fátima. Eu que digo, Luciana, é um privilégio. Muito obrigada por participar com a gente aqui do Ponto de Encontro. E tem as mensagens, assim, tipo a Edna Alves, que já falou comigo, tá mandando muito obrigada aqui. A gente cantou parabéns para a prima dela, né? E tem também aqui um recado da Dona Marlene, que está mandando um áudio aqui para gente. Vamos ouvir a Dona Marlene?
1: Olá, Fátima Santos. Olá. Bom dia. E aí, como é que você está? Estou aqui na escuta do programa.
0: Que bom.
1: Ei, Fátima, estou passando aqui para te pedir, se der tempo, você roda para minha música aí. É, Canarinho Prisioneiro com Chico Rei Paraná. Quero dizer também que hoje eu estou com o meu povo aqui, reunido aqui em casa. Aqui.
0: Ai, que coisa boa.
1: Aí nós estamos matando capara, tem carne de gado assado, e aquele fólio fazendo almoço para todo mundo aqui. A minha filha veio de Eldorado com a família dela, e mais outro casal, parente deles, entende? Aí nós estamos aqui. Estou muito contente, Fátima. Então, para você, ó, um bom trabalho, uma boa tarde de domingo, e um bom resto de final de semana. Um cheiro, gatinha.
0: Obrigada pelo gatinho aí, Marlene. Olha, que bom, família reunida é a melhor coisa do mundo, né? Um beijo para você, para sua filha, para os seus visitantes. Que o almoço esteja muito gostoso, com muito amor, e que vocês aproveitem bem esse domingo, tá bom? E olha, a gente... A Dona Marlene pediu uma música, né? O Claudinho já tá ali separando, porque ele é The Flash. O Sebastião Dantas mandou também aqui uma mensagem pra gente. Vamos ouvir o Sebastião.
2: Eu falo, Sam, bom dia a todos.
0: Bom dia. Abração
2: pro Antônio Lobo. Por isso é a próxima música de Ronaldo, tá aí, já pediu aí. A todos. Minha rapeira, Milena Boesga da Serra, Lena Souza, Chico, Milena. Antonildo. Marcelo Maria, seu Anel e Dona Marinha e todos. Bom dia, bom dia. Estou ouvindo.
0: Bom dia, Sebastião. Obrigada por participar com a gente. Um bom domingo para você também, viu? Aproveita bem aí o seu domingão. E a gente tem um recado aqui da Cida também, que mandou para a gente, e a gente vai trazer agora. A Cida é lá de Tangará da Serra, no Mato Grosso. Vamos ouvir o áudio dela?
3: Bom dia, Fátima. Aqui é Cida de Tangará da Serra, Mato Grosso. Estou aqui curtindo o seu programa.
0: Que bom, Cida.
3: Fazendo almoço. Seu programa é bom demais.
0: Ótimo.
3: Quero ouvir uma música do Leonardo, pode ser qualquer uma, por favor. Aí eu ofereço meu esposo mineiro para a minha irmã Celídia, lá na fazenda Ponto de Encontro, Rubim, Minas Gerais, também vai para o compadre Ailton. E para todos os seus ouvintes, e um bom domingo a todos, que Deus abençoe nós.
0: Amém, Cida, que bom você participar aqui com a gente. Um beijo bem carinhoso para você, de toda a nossa equipe. O Claudinho Lima já separou ali a sua música, uma música do Leonardo, né, Claudinho? Uma música bem bonita, a gente vai ouvir daqui a pouquinho. Um abraço para você aí em Tangará da Serra, no Mato Grosso. Obrigada por participar aqui do nosso Ponto de Encontro. E a gente vai trazer a Cassiana. Cassiana é lá do Maranhão, também mandou um áudio.
4: Fiquei muito feliz de minha irmã Eva de Goiás mandar mensagem para mim no rádio. Você não sabe o tanto que eu fiquei feliz de
0: que
4: conversar
0: bom.
4: Com você. Mas não tem internet, mas eu fico ouvindo meu rádio todos os dias. Hoje eu tô com ela veio já.
0: Que bom, Cassiana. Nosso trabalho ganha importância nessas horas que a gente ouve esses retornos, né? Que bom. E que bom que vocês estão juntas hoje, né? Aproveita bem aí, Cassiana. A gente ficou muito feliz com seu retorno aqui, com a mensagem da sua irmã, com o seu retorno. E vamos juntas, vamos seguindo. E tem o Breno lá de Pernambuco, que mandou um abraço aqui para todos que estão sintonizados no ponto de encontro. Um ótimo domingo. O Breno está falando diretamente lá de Petrolina, em Pernambuco. Ele está desejando um domingo muito bacana para Maria Irandi, para Nildinha, Milena e todos que estão na sintonia. Um domingo maravilhoso para todo mundo. E olha, lembrando aqui, o Breno está lembrando, vamos estar na torcida pelo Brasil. Com certeza, Breno, vamos somar nossas vozes, nosso desejo de que o Brasil faça um super jogo, uma super partida e vá adiante, né? Vamos de música, gente. São 11 horas e 43 minutinhos. O nosso DJ Cláudio Lima vai me dizer aqui
5: Olha,
0: quais são as músicas do momento.
5: estou só, Amado
0: Estou só, Amado Batista. Vamos
5: Na
0: rodar,
5: verdade,
0: Cláudio.
5: meu país.
0: Ah,
5: Fui para Adeilton,
0: Ivanins, vem
5: Adeilton,
0: aí cantando
5: meu
0: Meu
5: país.
0: País para Adeilton.
5: Depois tem a Marionete que pediu Estou Só. E depois Homem Fiel para Antônio
0: Homem Fiel também com Antônio Lopes. O homem fiel que tá só ou só tá só porque é fiel. Vamos ouvir as músicas, gente. A gente volta já já.

Eita, gente, 11 horas e 54 minutinhos, horário de Brasília. O ponto de encontro tá quase indo embora. Mas a gente ainda tem um recado aqui da Océlia. A Océlia mandou pra gente aqui. Tá ouvindo lá de Uberlândia, em Minas Gerais. Alô, Uberlândia, um abraço para todo mundo que mora aí. Eu tenho muitos amigos e muitos familiares que moram em Uberlândia, viu, Célia? Ela tá mandando um beijo pro querido esposo Robson. Estamos ouvindo o programa juntos, que coisa boa. E curtindo o domingo em casa. Bom demais também curtir o domingo em casa. Aí, eles querem ouvir a música com Roberto Carlos, Mulher Pequena. Então, um beijo para você, Océlia, obrigada por sua participação. A gente fica muito feliz. Um abraço para todos aí em Uberlândia, para o seu esposo Robson. E vamos seguindo. Gente, eu já vou começar me despedindo, porque a gente ainda tem vários pedidos que a gente quer atender minimamente. Então, a gente vai ficar com as músicas. Eu agradeço a sua companhia, de todos que participaram, mandaram áudio, ligaram, mandaram mensagens de texto. É um prazer ter todos vocês comigo aqui na Rádio Nacional da Amazônia, Rádio Nacional Brasília. Amanhã a gente se encontra no ponto de encontro. Não, amanhã eu encontro vocês no Tarde Nacional, na Rádio Nacional Brasília. Vamos acompanhar juntos o jogo da nossa seleção, Brasil e Japão, e depois vamos trazer todas as informações do dia. Um beijo no seu coração, curte as nossas músicas, os pedidos que foram feitos. Obrigada a todos vocês e até a próxima.

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1: Agora, meio-dia em Brasília. Boa tarde. Eu sou Milton Rocha e este é o Nacional Notícias com o destaque do momento. Amanhã tem jogo do Brasil contra o Japão pela segunda fase da Copa do Mundo. O confronto marca o início do mata-mata para a seleção brasileira, que terminou a fase de grupos na liderança do Grupo C. A torcida brasileira está animada. No entanto, quem tem problemas

0: cardiovasculares, precisa tomar cuidado com o excesso de emoções para manter a saúde em dia. Confira na reportagem de Tatiana Alves.
1: Quem acompanha os jogos da seleção brasileira com o coração na mão precisa ficar atento. Uma pesquisa da USP registrou aumento de 16% nos atendimentos por infarto em dias de jogo do Brasil em Copas do Mundo. A emoção das partidas pode até fazer parte da festa, mas em alguns casos também pode representar um risco para a saúde. Sintomas como tontura, suor frio, palpitações e queimação no estômago não devem ser ignorados. Segundo especialistas, muita gente tem predisposição para problemas cardíacos e nem sabe. E toda a tensão de uma partida decisiva pode servir como gatilho para um infarto. Quando aparece, a dor costuma ser descrita como um aperto, pressão ou queimação no peito. Em alguns casos, ela se espalha para o braço esquerdo, ombro, pescoço, mandíbula ou costas. A regra é clara. Sentiu algum desses sintomas, procure atendimento imediatamente ou ligue para o SAMU no 192. Quem já tem problemas cardiovasculares precisa de cuidado redobrado em dias de jogo. É importante continuar tomando os medicamentos nos horários corretos e ficar atento a qualquer alteração. Da Rádio Nacional no Rio de Janeiro, Tatiana Alves.
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1: Olá, muito boa tarde, agora 12:03 em Brasília. Seguimos com o melhor da música brasileira, ouvindo agora Flávia Bittencourt, Eu Só Quero um Xodó.

0: Tivemos aí Caetano Veloso de Carlinhos Brau, Meia Lua Inteira. Ana Carolina de Beto Alves e Toninho Villeroy, Uma Louca Tempestade. Abrindo o bloco Criolo de Tim Maia, Chocolate.
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0: Agora, 12:35, eu trago para você Alceu Valença, Tropicana.

0: Você ouviu Gilberto Gil dele mesmo, Super-Homem, a canção. Fagner de Cecília Meirelles e Fagner Canteiros. A primeira foi a Seu Valença, dele Vicente Barreto, Tropicana.
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0: Uma seleção musical feita para você com o melhor da música brasileira. Vamos ouvir agora Gal Costa, Odara.

Muito bem, ouvimos Adriana Calcanhoto, de Adriana e Antônio Cícero, Pelos Ares. Gal Costa, de Caetano Veloso, Odara. Agora 12 horas 54 minutos, eu apresento para você Paralamas do Sucesso, Me Liga. Logo depois, Moraes Moreira, Meninas do Brasil.

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1: Agora são 1 hora em Brasília. Boa tarde. Eu sou Milton Rocha e esse é o Nacional Notícias com destaque do momento. Começou na sexta-feira uma nova fase do programa Celular Seguro. Cidadãos das regiões que concentram os maiores índices de furto e roubo de celulares no país receberam mensagens com orientações sobre o cadastro de pessoas de confiança para agir em caso de roubo ou furto de aparelho. As mensagens também destacam a importância de consultar o e-mail, número de registro do celular, antes da compra de um aparelho, e informam sobre a possibilidade de registrar ocorrências no Banco Nacional de Celulares com restrição, em caso de roubo, furto ou outros eventos relacionados ao dispositivo. E para quem achou que a mensagem podia ser golpe, o governo informou que suas comunicações nunca contém links abertos para cliques, apenas botões ao final das mensagens. Além disso, o cidadão deve consultar o ambiente oficial para confirmar a autenticidade da mensagem. Esse foi o Nacional Notícias. Mais informações às 2 da tarde.
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1: Olá, muito boa tarde. Agora 1 hora, 2 minutos em Brasília. Seguimos com o melhor da música brasileira, ouvindo agora Maria Rita. Agora só falta você.

Aí você ouviu Tim Maia de Márcio Leonardo, A Festa do Santo Reis. Vitor Ramil, de Vitor Ramil André Gomes, Grama Verde. Abrindo o bloco, Maria Rita, de Rita Lee Luiz Sérgio Carlin. Agora só falta você. 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Agora 1 hora 13 minutos, eu trago Chico César em Onde Estará o Meu Amor?

Você ouviu Milton Nascimento e Marina Machado em Imagem e Semelhança, de Milton Nascimento, Bena Lobo e Kiko Continentino. Antes, Barão Vermelho, de Frejá e Dulce Quental, guarda essa canção. A primeira foi Chico César, dele mesmo, Onde Estará o Meu Amor. Agora 1h25. Seguimos com o melhor da música brasileira, ouvindo Saguarabira e Venturini, Caçador de Mim.

Tivemos aí Jorge Benjor, com a participação de Caetano Veloso e Yves Bruxelles, de Jorge Benjor. Antes, Fagner, com a participação de Zé Ramalho em A Terceira Lâmina, de Zé Ramalho. E abrindo o bloco, Clara Nunes com João Bosco em Nação, de João Bosco, Aldir Blanc e Paulo Emílio. Agora 1h44, muito boa tarde. Eu trago para você Zé Cabaleiro, Babilônia.

0: Você ouviu Tavito Delineia Zambuja, Rua Ramalhete. Carla Sabade, Caetano Veloso, Baby. A primeira foi Zé Cabaleiro, dele mesmo, Babylon.
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0: Agora 1h55, vamos ouvir Boca Livre em Quem Tem a Viola. Logo depois, Milton Nascimento e o Areté.

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1: Agora são 2 horas em Brasília. Muito boa tarde. Eu sou Milton Rocha e esse é o Nacional Notícias com um destaque do momento. O STF formou maioria neste sábado para liberar o pagamento de parte dos chamados penduricalhos a magistrados e membros do Ministério Público. Confira a reportagem de Renato Ribeiro.
2: O Supremo Tribunal Federal formou neste sábado maioria para liberar parte do pagamento dos penduricalhos a juízes, promotores e procuradores do Ministério Público. O julgamento virtual começou nesta sexta-feira e segue até a próxima terça-feira. O último a votar foi o ministro Luiz Fux, que acompanhou a maior parte dos votos dos relatores dos processos: Gilmar Mendes, Alexandre de Moraes, Flávio Dino e Cristiano Zanin. Também votou a favor o presidente do STF, Edson Fachin. Os penduricalhos são benefícios que, somados aos salários, ultrapassam o teto máximo de remuneração definido pela Constituição, que é de R$ 46 mil. Reais. Em março, o Supremo decidiu que as indenizações adicionais, gratificações e auxílios deverão ser limitados a, no máximo, 35% do valor do subsídio dos integrantes da magistratura. Assim, membros do Judiciário e do Ministério Público poderão receber pelo menos R$ 62 mil por mês, considerando o teto remuneratório, e cerca de R$ 16 mil em penduricalhos. Em seu voto, Fux acompanhou os demais ministros ao reconhecer o direito à conversão em dinheiro de férias, licenças-prêmio e plantões. Também concordou com o pagamento de verbas retroativas que estavam suspensas desde que os Conselhos Nacionais de Justiça e do Ministério Público tenham verificado sua regularidade e legalidade. Fux, no entanto, divergiu quanto ao pagamento de parcelas indenizatórias legítimas. Para o ministro, essas verbas devem ser pagas integralmente e não se submetem ao teto constitucional de subsídios. Da Rádio Nacional em Brasília, Renato Ribeiro.
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2: Olá, ouvintes, eu sou Cacá Santiago e hoje o Baú Musical faz uma viagem um pouco diferente, embarcando no ritmo de um festejo típico de nosso país, que vai muito além de uma celebração religiosa, que se tornou o marco de nossa cultura tão mista e símbolo de nossa tradição. Falar em quadrilha, milho, canjica, bandeirinhas coloridas, fogueira, roupas características e música contagiante não nos deixa dúvidas de que época do ano estamos, ou melhor, de qual festa tradicional estamos falando, certo? Hoje o Baú Musical entra em clima junino, trazendo um pouco da história e, claro, músicas que traduzem toda a alegria e que são a cara desta celebração. De origem pagã, as festividades, que atualmente chamamos de festa junina, eram celebradas durante o solstício de verão no hemisfério norte. Com a consolidação do cristianismo na Europa, as comemorações foram incorporadas ao calendário católico e trazidas pelos portugueses para o Brasil durante o período colonial.
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0: Ouvimos o Mastruz com Leite interpretar Chegou a Hora da Fogueira, de Lamartine Babo. Tivemos também Dominguinhos e Chico Buarque cantando Isso Aqui Tá Bom Demais, composição do próprio Dominguinhos e de Nando Cordel. E abrimos o bloco com Olha para o Céu, na voz de Elba Ramalho, canção de Luiz Gonzaga.
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0: Em terras brasileiras, as celebrações sofreram influências dos povos indígenas e africanos, ganhando novos elementos e dando novas características a elas, mas sem perder sua essência religiosa. E, claro, mantendo a tradição de homenagear os três santos celebrados no mês de junho, Santo Antônio, São João e São Pedro.

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0: cantando, Zé Finho, ó Zé Finho agora.
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0: Estas foram Antônio, Pedro e João, de Benedito Lacerda e Oswaldo Santiago, na voz de Dalva de Oliveira. Antes, São João Barroco, com Geraldo Azevedo e Elba Ramalho, música de Geraldo Azevedo e Carlos. E começamos com São João, Xangô Menino, música de Gilberto Gil e Caetano Veloso, na interpretação do Palavra Cantada.
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0: Apesar de ainda hoje estarem relacionadas à questão religiosa, sendo conhecidas em alguns lugares como Festa de São João, as festas juninas são consideradas por muitos apenas uma celebração popular, que se espalha por todo o país, ganhando as características de cada região em que são realizadas, e exaltando, sobretudo, a vida e as pessoas do interior.

0: Neste bloco, ouvimos Gilberto Gil interpretar Asa Branca, de Luiz Gonzaga e Humberto Teixeira. Antes, Clara Nunes cantou Feira de Mangaio, de Glorinha Gadelha e Sivuca. Tivemos também A Vida do Viajante, nas vozes de Luiz Gonzaga e Gonzaguinha, composição de Luiz Gonzaga e Hervé Cordovil. E abrimos com Festa do Interior, canção de Abel Silva e Moraes Moreira, na voz de Gal Costa.
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0: Com o passar dos anos, os festejos juninos em nosso país foram se fortificando e tornaram-se um movimento rico e diversificado de nossa cultura. A tradição, como falamos anteriormente, se espalhou por todo o Brasil e hoje é celebrada inclusive no calendário escolar. Apesar de estarem presentes em todas as regiões, as festas juninas no Nordeste brasileiro são as mais conhecidas por sua gigante estrutura, que mobiliza milhares de pessoas e são conhecidas internacionalmente. Quem nunca ouviu falar do São João de Caruaru ou no São João de Campina Grande? E na música, os ritmos nordestinos também viraram símbolo de festa junina. Apesar das tão conhecidas cantigas como Pula Fogueira e O Balão Está Subindo serem temas clássicos, é impossível pensar num bom festejo junino sem o forró, o xote e o baião.

0: Encerramos o baú musical de hoje ao som de Foi no São João, de Felipe Vieira Fonseca, com Mariana Aidá e Felipe Toca. Tivemos também O Shot das Meninas, na voz de Marisa Monte, música de Zé Dantas e Luiz Gonzaga. Antes, Frevo Mulher, com Zé Ramalho, composição do próprio Zé Ramalho. E começamos com Pagode Russo, de Luiz Gonzaga e João Silva, com o Gonzagão. O programa de hoje teve produção de Cacá Santiago e Juliana Souza. Ficamos por aqui, voltando semana que vem. Até lá.
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1: A ANEEL, Agência Nacional de Energia Elétrica, decidiu manter a bandeira tarifária amarela para o mês de julho. Com isso, a conta de luz dos brasileiros continuará com um acréscimo de R$ 1,88 a cada 100 kWh consumidos. A agência justificou a manutenção da bandeira, que já está em vigor desde abril devido ao período seco no país. Com menos chuvas, o nível dos reservatórios das hidrelétricas cai, o que exige o acionamento de usinas termoelétricas, cujo custo de geração de energia é mais elevado. Diante desse cenário, a ANEEL reforçou a importância da adoção de hábitos eficientes de consumo para evitar desperdícios e contribuir para a economia doméstica e a sustentabilidade do setor elétrico. Criado em 2015, o sistema de bandeiras tarifárias tem como objetivo sinalizar ao consumidor os custos reais da geração de energia. A bandeira verde indica condições favoráveis e não tem custo extra. Já a bandeira amarela sinaliza uma condição menos favorável. Em situações de custos mais altos, a agência pode acionar a bandeira vermelha nos patamares 1 ou 2, que geram acréscimos maiores na conta de luz. Da Rádio Nacional em Brasília, Pedro Lacerda.
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1: Olá, a partir de agora na locução, eu, Marli Arboleia, trabalhos técnicos, Jaime Batista. É um grande prazer ter a sua companhia aqui na Rádio Nacional. A gente começa com Marina Lima, de Cazuza e Frejá, Ideologia.

Rita Lee, dela e Roberto de Carvalho, Saúde. Criolo de Criolo, fermento pra massa. Sá Guarabira e Venturini, de Flávio Venturini e Guarabira, Espanhol.

Djavan, música dele, Seduzir. Xangai, de Hélio Contreiras, Estampas Eucalol.

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Alceu Valença, dele, Vicente Barreto, Tropicana, João Bosco, de Bosco e Blanc, Kid Cavaquinho. 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Gilberto Gil, de Gil, Seu Olhar.

Gabi, Tinando Reis, Tinando Reis, o segundo sol. Cláudio Zoli, de Hildon, na sombra de uma árvore. 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Martinália, de Noel Rosa, e Vadico, Feitiço da Vida.

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1: Milton Nascimento, de Chico Buarque, Brejo da Cruz.

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Você ouviu Luiz Melodia, de Melodia e Ricardo Augusto, Bate Verão. Antes teve Zizi Posse, de Sérgio Sampaio, Meu Pobre Blues. 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Cazuza, dele Renato Ladeira, faz parte do Meu Show.

Maria Rita, de Arlindo Cruz, Fred Camacho e Marcelinho Moreira, Rumo ao Infinito. Antes teve Paulinho Mosca, de Mosca, O Jardim do Silêncio. 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Ira e Samuel Rosa, de Edgar Escandurra e Gaspa, Tarde Vazia.

Cássia Heller, de Zé Ramalho, Vila do Sossego. Flávia Bittencourt, Abri a Porta, de Dominguinhos e Gilberto Gil. Pepeu Gomes, dele, Baby do Brasil, Deusa do Amor.

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1: Gal Costa e Caetano Veloso, de Jorge Benjor, que pena.

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0: Chico César dele, Mama África. Os Novos Baianos de Assis Valente, Brasil Pandeiro.
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0: Vanessa da Mata, dela, Baú.

foi Lenine, dele Braulio Tavares, virou areia. Nós quatro, de Jorge Maltner e Nelson Jacobina, Maracatu Atômico. 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Marina Lima, de Erasmo e Roberto, Mesmo Que Seja Eu.

0: Ouvimos Nilce Carvalho, de Monsueto Menezes, João Vieira e Nilo Chagas, Lamento da Lavadeira. Também Criolo, de Genival Cassiano e Silvio Rochael, Primavera. 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Wilson Simonal, de Carlos Imperial, Nem Vem Que Não Tem.
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1: Ivan Lins, Vitor Martins, Dinorá.

Valéria Oliveira, de Luiz Gonzaga e Zé Dantas, em Balança. Na Ozete, de Luiz Tati, Capitu. 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Geraldo Azevedo, de Fausto Nilo e Geraldo, é Brincadeira.

0: boa noite pra todos. Fique com Deus, muita paz pra todo mundo.
1: Simone de Cleiton Ramil e Cledir Ramil, Toquito.

0: Djavan, música dele, Lilás. Roberta Campos, de Roberta, e Luiz Caldas, É Natural.
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0: Marco Ribas, dele, Aristoporindé.

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1: Gilberto Gil, de Gil, Capinã e Torquato Neto, Soy Louco por Ti, América.

0: Tim Maia, de Michael e Gilson, descobridor dos sete mares. Chico Science e Nação Zumbi, de Chico, a cidade.
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0: Elba Ramalho, de Vital Farias, Veja.

0: Adriana Calcanhoto, dela e Antônio Cícero pelos ares. Beto Guedes, de Meredith Wilson e Ronaldo Bastos, Quando Te Vi.
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0: Raul Seixas, dele Paulo Coelho, Cowboy Fora da Lei.

0: Marisa Monte, de Rita Lee, Doce Vampiro. Também Lulu Santos, dele, Toda Forma de Amor.
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0: Maria Rita, de Davi Moraes, Fred Camacho e Marcelinho Moreira, Cutuca.

0: Claro, com a nossa cara. 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

0: A Nacional era apenas uma emissora de rádio, mas começa aquela década de 1940 como uma locomotiva de emoções que começava a conquistar o país.
1: A rádio tinha sido estatizada pelo governo de Getúlio Vargas e sua gestão estava sendo feita por profissionais que tinham experiência com rádio. A audiência começou a subir e, com ela, o interesse das marcas em anunciarem seus produtos na Nacional. Quem conta é Paulo Tapajós, ex-diretor da emissora e produtor de diversos programas.
2: A Rádio Nacional começou a criar uma audiência tão fantástica que os anunciantes faziam questão de anunciar na rádio, de tal maneira que, pasmem, havia fila de anunciantes esperando vaga de horário na programação para poder entrar. Daí o fato de que não faltou recurso financeiro para a rádio. E não faltando recurso financeiro para a rádio, não faltaria também como negar aos talentosos produtores da casa o recurso que ele pediu.
3: Bombril! 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
4: Uma oferta de Bombril, a esponja mágica que torna fácil toda limpeza difícil, a Rádio Nacional apresenta Gente que Brilha.
0: A lógica era gastar todo o dinheiro que a Rádio Nacional arrecadava com anunciantes. Porque, do contrário, o dinheiro deveria ser devolvido aos cofres públicos. Apesar de ser gerida pelo governo, a Rádio Nacional tinha como missão conquistar a audiência.
2: Depois que a rádio foi encampada, ela tinha por obrigação o dinheiro que sobrasse, vamos dizer assim, o lucro da rádio, teria que ser devolvido ao governo, entregue ao governo. Mas entregar para quê? O governo não está dando nenhum tostão para nós, nós devemos dar o nosso lucro para a rádio, então a rádio investia. Aproveitava esse dinheiro, comprava a transmissora, comprava a válvula, comprava o material técnico necessário para estar na conta, zero a zero. O que tinha foi isso, nós gastamos, ficou isso, não tem nada para te entregar.

0: Os corredores da Nacional eram frequentados por grandes artistas da música, do teatro e das radionovelas. O momento era de pura efervescência cultural no Rio de Janeiro, capital federal.
1: O maestro Radamés Inátali, que comandava a orquestra da Rádio Nacional, fala da liberdade que os artistas tinham para divulgarem a sua arte.
2: Lá não tinha esse negócio de que não é comercial, compreende? Tanto que tinha um concerto sinfônico toda semana, que era do Festival GE, que era pago a uma orquestra sinfônica toda semana. A vantagem foi que quando o doutor Gilberto de Andrade tomou conta da estação, ele disse, vocês fazem agora o que quiserem, gastam o dinheiro que tiver aí, não precisa guardar.
3: Jamais a Rádio Nacional se preocupou com o fato de que o programa tal dava lucro e o outro dava prejuízo. Porque se ela fosse fazer isso, ela não poderia ter nunca uma orquestra sinfônica como teve. Para que ter 120 músicos numa orquestra sinfônica é um luxo. Para sair no ar um som só depois, na verdade. Não interessava se o artista custasse caro ou barato, desde que aquilo coubesse na receita da rádio, tudo bem, vamos fazer. Para isso mandou buscar artistas no exterior. Os grandes nomes da música vieram para o Brasil naquela época, pela Rádio Nacional, foram para o microfone, estiveram aqui.
0: Naquele momento, a emissora veiculava sua programação na frequência AM, amplitude modulada, e em breve seria ouvida em todo o Brasil e no mundo, por meio das ondas curtas.
1: E para isso, começou a criar um jeito rádio nacional de fazer

0: fazer a programação. Quem explica é a historiadora Lia Calabre.
1: Que é um projeto, inclusive, diferenciado, que começa já contratando, montando um cast, com uma ideia de profissionalização que não era comum nas outras rádios. Ela já pensa ter um alcance nacional, né? Isso antes das ondas curtas, porque a efetividade do alcance nacional ele vai acontecer com a transmissão em ondas curtas.
2: Aconteciam coisas assim. Eu precisava, digamos, o produtor precisava de um órgão, um instrumento, órgão. A rádio não tinha, porque não tinha órgão na rádio, tinha piano. Não era problema, a rádio alugava um órgão, um organista, o que fosse necessário, mas dava ao produtor aquele recurso que ele tinha imaginado. Por aí você vê qual era a intenção da rádio, sempre foi essa. Daí criou-se aquele mundo fantástico.
3: Quando canta o Brasil, as mais belas páginas da música popular brasileira. Melodias inesquecíveis que falam de perto ao coração da nossa gente, numa gentileza de melhorá-lo.
4: E é com investimentos e expansão de sua programação que a Rádio Nacional vai construindo na década de 1940 a maior emissora de rádio do país.
0: Esse episódio usou áudios do acervo da Empresa Brasil de Comunicação e da BBC Brasil.
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7: Olá, seja muito bem-vindo à Nacional, você que sintonizou o seu rádio agora em Brasília, São Paulo, Recife, Rio de Janeiro e também em São Luís do Maranhão. Eu sou Milton Rocha e apresento para você a programação musical de Leila Sena. Hoje começamos com Alceu Valença.

Você ouviu Titãs de Nando Reis e Sérgio Brito, Marvin, Jorge Benjor, dele mesmo, Chove Chuva, e abrindo o bloco Alceu Valença, de Alceu e Vicente Barreto, Tropicana. 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Eu trago agora para você na Nacional Chico César.

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Ouvimos a Melinha de Geraldo Azevedo, Dia Branco. Antes, Gal Costa e Zé Cabaleiro juntos em Vapor Barato, de Jades Macalé e Wally Salomão. 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Vamos ouvir agora Márcia Castro, de Lucas Santana e Guia Mabis, Partículas de Amor.

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